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1: 21 horas e 52 minutos.
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2: 22 horas e 33 minutos.

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1: 22:51.
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1: 23 horas e 31 minutos.
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Boa noite, irmãos e irmãs. Senhor, fica conosco. Já é tarde, já terminou o dia. Obrigado, Senhor, por tudo que conseguimos fazer hoje, pela nossa família, por quem trabalhamos, pelos nossos amigos e amigas que encontramos. Dá gosto, Senhor, trabalhar convosco na construção de uma humanidade mais feliz e de um mundo mais humano e fraterno. No entanto, Senhor, pedimos perdão por aquilo que poderíamos ter feito e não fizemos. Poderíamos ter dado e exigido um pouco mais de nós. Amanhã, porém, teremos uma nova oportunidade. Procuraremos fazer aquilo que estiver dentro de nossas possibilidades. Esperamos encontrar-vos novamente, amanhã, fortalecidos e fortalecidas com a vossa graça, para realizar os propósitos que hoje renovamos na vossa presença. Amém. Pai nosso que estais no céu, santificado seja o vosso nome. Venha a nós o vosso reino, seja feita a vossa vontade, assim na terra como no céu. O pão nosso de cada dia nos dai hoje, perdoai as nossas ofensas, assim como nós perdoamos a quem nos tem ofendido. E não nos deixeis cair em tentação, mas livrai-nos do mal. Amém. Ave Maria, cheia de graça, o Senhor é convosco. Bendita sois vós entre as mulheres, e bendito é o fruto do vosso ventre, Jesus. Santa Maria, Mãe de Deus, rogai por nós, pecadores, agora e na hora de nossa morte. Amém. Glória ao Pai, ao Filho e ao Espírito Santo, como era no princípio, agora e sempre.

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0: Uma hora e um minuto.
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0: 1:21.
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0: 2 horas e 2 minutos.
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0: 2 horas e 31 minutos.
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0: 2 horas e 45 minutos.
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0: 3:33.
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Bom dia, irmãos e irmãs. Senhor, dormimos bastante, descansamos e estamos dispostos e dispostas para o dia que agora se inicia. Nós te agradecemos pelo sono repousante que tivemos nesta noite e queremos te dizer que durante o dia inteiro queremos estar na tua presença. Queremos enxergar-te em nossos lugares de trabalho, nas pessoas com quem cruzamos pelas ruas, nos marginalizados que encontramos. Faze que tenhamos para cada um deles e delas uma atitude digna de cristãos que carregamos conosco. Que sejamos pacientes, caridosos e caridosas com as crianças e que aprendamos a corrigir sem humilhar, a amar sem adular e a fazer aquilo que teu Filho Jesus Cristo veio fazer entre nós. Viver uma vida inteira de amor no serviço aos irmãos e às irmãs. Que todos e todas tenham um bom dia, um bom trabalho. E que o Senhor Jesus permaneça sempre em nossos corações. Glória ao Pai, ao Filho e ao Espírito Santo, como era no princípio, agora e sempre. Amém.

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1: Só modão bom demais no Amanhecer Sertanejo. Bom dia, excelente quarta-feira para você ligado aqui na Oriente.
2: Bom dia.
1: Vamos juntos com muita moda boa. 5:09. Bom dia. Abraçando aqui os amigos aí na sintonia. Alô, Ritinha, em Santo Antônio do Rio Abaixo, tá ligadinha no programa. Bom dia, quem tá com a gente também, minha amiga Milsa Viana e família em Pedra Azul, sempre na audiência também, no Amanhecer Sertanejo. Vicente, alô, Santa Maria de Itabira, toda a região. Galera bacana e sempre com a gente, sempre participando aqui do programa. Muita moda boa!

0: Léo Canhoto e Robertinho na Oriente.
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0: sintonize. É um prazer ter você com a gente na Oriente. Bom dia, já de volta na Oriente, agora 5:19. Bom dia! Vamos de alô, abraço pros amigos que estão na sintonia com a gente. Alô, Darles, diretamente dos Estados Unidos, falando com a gente, participando aqui no Amanhecer Sertanejo. Bom dia!
1: Bom dia, meu amigo. Quem fala é o Darles. Gostaria de mandar um alô aí para os meus amigos do grupo do Retalho. Gostaria de mandar um alô aí também para os meus familiares na Vila Marília Costa, Santa Maria de Tabira. Desejar para você aí um ótimo dia, uma quarta-feira abençoada na fé de Deus. Eu tava meio sumido, que eu tava acordando às 10 horas e não tava conseguindo participar do programa, mas agora tô na ativa de novo. Muito bom. Toca pra nós aí, Boi Soberano. E Deus te abençoe. Valeu.

0: Zezé de Camargo e Luciano, eita modão bom demais, do Amanhecer Sertanejo. Bom dia, bom dia. Quarta-feira maravilhosa pra você.
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0: 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Eita, modão bom demais, Amanhecer Sertanejo. Alô, Vando Forrozeiro, tá sempre aí na audiência com a gente, os amigos de Morro do Pilar. Um abraço, Vando. Bom dia, quem mais tá com a gente? Abraçando aqui os amigos. Alô, Beiço, meu amigo Beiço Assis, também falando com a gente. Bom dia, Beiço, fala comigo.
3: Bom dia, DJ Cabeça. Vamos que vamos, meu irmão. Mandando um alusão aí pra meu amigo Já do Panelão, Irá, João Barriga, Cássio, Silex, Pedro, Marcinho do Açougue e sua turma, Perna de Saracura, Célio, Cleçon do Craúno, do Resmo, do São Domingos, Daci em Maristela, Wilson no Mercado Municipal, Rosa do Sítio Pedrez, Lirinha em Divisópolis, Zudo Táxi em Maristela, Tiana e Cosme em Cachoeira de Pajeú, Besourão da Chapada, do Ramiro, grande amigo. Um abraço a todos aí, meu irmão. Aquela quarta-feira abençoada. Que Deus nos ilumine sempre. Vamos que vamos.
0: Vamos que vamos, Beijo. Um abraço pra você. Obrigado pela carona, pela companhia. Quem tá com a gente também. Alô, alô, Dona Bena. Dona Bena da Estiva, sempre na audiência. Bom dia, Dona Bena.
4: Bom dia, Marcos. Peço você um alô para meus esposos, para Gisele, Flaviela, Douglas, Luciano, Valentina, Maria Isabel, Maria Vitória, para mim mesmo. E Rosário de Novo Progresso Família. E Jorge Getúlio Vargas. E para Maria Aparecida no São Lourenço. E Culinha no Cravo. O possível toca uma música pra mim, Diego Ferrari. Qualquer uma. Deus, tenha um bom dia.
0: Bom dia, Dona Bena. Obrigado pela participação. 5h29.

0: Miranda na Oriente.
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0: 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De volta no Amanhecer Sertanejo, ótima quarta-feira. Hoje, 7 de outubro de 2026, você ligado comigo. Deusdete e família, sempre na audiência com a gente. Alô, Pedro, General Dutra, Medina, toda a região, sempre com a gente também. Meu amigo Charles, diretamente de Divisópolis, tá na sintonia.
1: Bom dia, Marcão. Bom dia, ouvintes da Rede Oriente. Bom dia a todo mundo aí, sintonizado e na programação. Excelente quarta-feira para todos, que Deus possa estar abençoando e guardando cada um. Valeu, Marcão, tamo junto, meu brother.
0: Valeu, Charles, um abraço para você, bom dia. Quem tá com a gente também, os amigos de Santa Maria de Tabira, os amigos aí do Cotovelo, bom dia. 5h46.

0: Milionário e José Rico na Oriente. Salvadão, bom demais amanhecer, sertanejo.
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0: Ô modão, Mazinho do Bidó, fala comigo, Mazinho. Bom dia, bom dia.
2: Fala, meu amigo Marcos. Bom dia, bom dia.
0: Bom dia.
2: Manda aquela moda boa pra nós aí. Chapeludo.
0: Certo.
2: A galera gosta do Chapeludo. Você, pra Darlan, pra Marianinha, a galera do Bidó e pra todos os amigos aí. É amiga que sempre tá na escuta e me pede o alô. Aí eu ofereço pra todos aí, pra todos que gostar da música aí.
0: Certo.
2: E uma ótima quarta-feira abençoada aí pra todos nós. Que Deus abençoe vocês da rádio aí, cada ouvinte da Oriente FM. Fico muito feliz de estar ouvindo a voz dos ouvintes aí, todos os dias aí.
0: Isso.
2: Participando da Oriente FM. Faz muito bem, uma alegria imensa pra mim. Por isso, deixo o meu bom dia pra todo mundo. Um abraço, meu amigo.
0: Valeu, meu amigo Mazinho. Um abraço pra você também. Bom dia. Já tocando na Oriente. Chapeludo, bom dia.

0: Paula Fernandes na Oriente. Já já tem mais moda boa no seu rádio.
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2: O anjo do Senhor anunciou a Maria, e ela concebeu do Espírito Santo. Ave Maria, cheia de graça, o Senhor é convosco. Bendita sois vós entre as mulheres, e bendito é o fruto do vosso ventre, Jesus. Santa Maria, Mãe de Deus, rogai por nós, pecadores, agora e na hora de nossa morte. Amém. Eis aqui a serva do Senhor, faça-se em mim segundo a vossa palavra. Ave Maria, cheia de graça, o Senhor é convosco. Bendita sois vós entre as mulheres, e bendito é o fruto do vosso ventre, Jesus. Santa Maria, Mãe de Deus, rogai por nós, pecadores, agora e na hora de nossa morte. Amém. E o Verbo Divino se fez carne e habitou entre nós. Ave Maria, cheia de graça, o Senhor é convosco. Bendita sois vós entre as mulheres, e bendito é o fruto do vosso ventre, Jesus. Santa Maria, Mãe de Deus, rogai por nós, pecadores, agora e na hora de nossa morte. Amém. Rogai por nós, Santa Mãe de Deus, para que sejamos dignos das promessas de Cristo. Oremos. Infundi, Senhor, como vos pedimos, a vossa graça em nossas almas, para que nós, que pela anunciação do anjo, vimos ao conhecimento da encarnação de Jesus Cristo, vosso Filho, por sua paixão e morte, sejamos conduzidos à glória da ressurreição, pelo mesmo Cristo, Senhor nosso. Amém.
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4: Papa Bento XIV acaba de fazer a sua quinta viagem internacional. Agora visitou Paris, visitou Lourdes, encantou o povo da França. Você sabe que o povo francês é um povo muito laico, muito sem religião, mas ficou encantado com a visita do Papa. Nas celebrações, na missa, nas músicas, nos louvores a Deus. Impressionante como é que o povo francês, tão frio, tão racionalista, adorou a Deus, admirando o Papa Bento XIV, cantando as canções católicas, louvando a Deus e homenageando a Mãe de Jesus, Nossa Senhora, sobretudo lá em Lourdes. São mais de 1 milhão de pessoas que participaram das celebrações do Papa, das visitas. É impressionante como é que a igreja não está morta na França. A igreja não está parada, não. Eu creio que a partir de agora vai tomar assim, uma redescoberta, uma aceleração da vida cristã católica na França. É, mas que bom. A pessoa do Papa é um grande evangelizador, grande missionário, grande apóstolo de Jesus, sucessor de São Pedro. Mas que beleza, ele com a calma dele, com a simpatia dele, conquistou o povo de Paris. Que beleza, vamos agradecer a Deus pelo nosso Papa, pela nossa igreja, para toda a comunidade cristã católica da França. Que maravilha, aquela multidão de gente na missa, maior respeito, cantando, louvando, balançando as bandeirolas do Vaticano, de Jesus. Vamos agradecer a Deus por esse povo generoso, para que voltem para a igreja. Na final de contas, a França tem uma origem na igreja.
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0: bom ter você com a gente na Oriente, agora 6:09.
1: Bom dia!
0: Só modão bom demais da Amanhecer Sertanejo. Alô, Deise de Ferros, tá ligadinha também no programa. Obrigado pela companhia, Dona Ana. Bom dia, Dona Ana, aí na comunidade Tombo. Tá mandando também aqui uma alusão pros amigos aí do Tombo, do Bidó, pra na Biquinha. A amiga Silvia no Araçagi, Mazinho e família. Os amigos da Vereda, Tamanduá, Medina, Quilombo, Lena nas Capivara, Aldete aí nas Couve. Os amigos da Cabeceira do Bidó, da Barra do Bidó também com a gente. Caju, Pedra do Bolo, Cida e família aí na Surpresa. Todo mundo no Oriente, um abraço. Obrigado pela companhia. Quem tá com a gente também, a amiga Nilde, em Divisa Alegre, também na sintonia. Obrigado, Nilde, sempre pela audiência, pela participação. Abraçando também aqui os amigos, tá na sintonia. O Wilton, meu amigo Wilton da Pingueira. Fala comigo, Wilton.
2: Bom dia, Marcão. Aqui é o Wilton da Pingueira.
0: Bom dia.
2: Eu quero pedir o seu amor do Chapeludo. Oferecer para ti, Maron, Mueli, Sueli, Dilcinho, Márcio. E toda a galera aqui da Pingueira, viu?
0: Certo.
2: Minha família, Alana, Poliano, Alessandra, Joselita. Tudo que está escutando o seu programa. Tudo de bom para vocês.
0: Valeu, Wilton. Um abraço. Obrigado pela companhia. Mais alô, mais abraços. Quem está com a gente também, minha amiga Rosália. Oi, Rosália. Bom dia.
3: Bom dia, Marcos. Gostaria de oferecer uma música, Omar Batista, Pé na Estrada, para minha filha Maria Aparecida, Morragô, Maria Vitória, Maria Clara, Carla Cavani, Cleverson, Vanusa no Bar Saudade, Arthur, Isadora, Preta, Felipe, Iris na Pedra Lavada, Compadre Preto, Pietro, Cláudia, Geija, Francis Lene, Luna Fazenda Engen, André Luiz, toda a galera aqui da Fredime, principalmente para você, Marcos.
0: Obrigado, minha amiga. Vai tocar na sequência aí para você, tá? Alô, meu amigo Rogério, em Santa Maria de Itabira. Bom dia. Alô, alô, Rogério, tá na sintonia também, participando aqui com a gente, diretamente de Santa Maria de Itabira. Bom dia, Rogério.
4: Bom dia, amigo Marcos. É um prazer estar falando com você, Marcos. Prazer ouvir o Oriente. Com certeza, com você, a gente fica mais contente, né, Marcos?
0: Obrigado,
4: Marcos,
0: meu amigo.
4: Por favor, aqui é o Rogério da Vila, aqui em Santa Maria. Manda pra gente aí, franguinho na panela, pode ser?
0: Certo.
4: Um abraço pra você e fique com Deus.
0: Valeu, Rogério!

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1: Só modão, boa demais. Excelente quarta-feira pra você. Vamos de mais alô, mais abraços. Alô, Fernanda. Tá falando com a gente diretamente de Cerro. Bom dia, Fernanda. Fala comigo.
2: Olá, bom dia, tudo bem?
1: Tudo bem.
2: Fernanda, você? Ô, Marcos, gostaria de pedir uma música, Marcos. Passa pra mim aí, Guilherme Silva. Já comprei.
1: Certo.
2: Só pra curtir mesmo hoje.
1: Certo.
2: E também ofereço pra quem estiver ouvindo. Aí, de Santa Maria de Tabira, pra Cerro, Datas. Gostaria só de oferecer pro meu marido Neto, minha mãe Vanilde, meu irmão Ricardo, meu pai Manuel. Pra você também, Marcos.
1: Obrigado,
2: amiga. Escuta. Vamos que vamos, né? Quartou, meio a semana.
1: Isso.
2: Vamos com Deus na frente. Alô, obrigado, Marcos.
1: Obrigado, Fernanda. Os amigos de Cerro sempre com a gente. Obrigado pela companhia. Quem tá com a gente também é a nossa amiga Juscelene de Hematita. Bom dia.

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0: Muito bem, de volta na Oriente. Bom dia, 6h25. Abraçando aqui os amigos na sintonia, já participando aqui com a gente. Obrigado pelo carinho, pela companhia, pela participação. Vou falar aqui com minha amiga, que está na sintonia também. Alô, Silvânia, diretamente. Nossa amiga Silvânia, da Fazenda José dos Santos, também na sintonia. Bom dia, Silvânia.
1: Fazenda José dos Santos. Gostaria, se for possível, roda música para mim com Cristiano Neves. Eu queria um feliz para meus filhos, meus netos, para meu esposo Jair e para todos que estão na escuta. Ofereço para você também e tenha um bom dia.
0: Bom dia, Silvânia. Obrigado pela participação. Os amigos aí da comunidade José dos Santos, sempre na audiência também. Alô, Mara Lúcia. Alô, Medina, toda a região, sempre com a gente. Bom dia, na Oriente, 6h26.

0: Eduardo Costa, eita modão bom demais. 6h32 agora na Oriente, abraçando aqui os amigos na sintonia. Bom dia Coquinha de Pedra Azul, também tá na sintonia, participando aqui com a gente. Bom dia Coquinha, fala comigo.
1: Bom dia de cabeça, vamos menino.
0: Bom dia minha amiga.
1: Deus abençoe sua quarta-feira e sua idade.
0: Amém.
1: Manda aquela música para mim, para todos nós. E Amado Batista, cuida de mim. Três para você, Davi, Darlan, sua esposa, Dona Sônia, Zeca, Jean, minha irmã Branca e toda a galera lá do Embala Tudo. E Pedro, a todos os ouvintes da Rádio Oriente. Rádio Oriente, sucesso o tempo todo. Fica com Deus. Tchau.
0: Valeu, Coquinha. Bom dia para você.

0: Barreto. Eita, Valdão, bom demais. Já, já eu volto com mais. Manda boa, mais alô, mais abraços.
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1: Olá, está no ar mais uma edição do Café Express aqui no seu rádio. Hoje é quarta-feira, 7 de outubro. Eu sou Evandro e estas são as manchetes de agora. Renovação da Câmara Federal chegou a 35%. Fenabrava, emplacamentos passam de 500 mil e batem recorde em setembro. Eleitor que faltou no primeiro turno pode votar no segundo. Os fundos imobiliários para investir em outubro, segundo o BB. Brio produz 192,6 mil barris por dia em setembro, uma alta de 3,5%. A nova Câmara dos Deputados terá 183 parlamentares em primeiro mandato, representando renovação de 35,6% das 513 cadeiras na legislatura de 2027 a 2031. Outros 301 deputados foram reeleitos, enquanto 29 ex-parlamentares voltam à casa. O índice de renovação ficou próximo ao registrado em 2022, quando chegou a 39,3%. Entre os eleitos, 135 se autodeclararam pretos e pardos, correspondendo a 26,3% da Câmara, uma redução de 2,9% em relação aos 139 parlamentares negros que foram eleitos em 2022. Os emplacamentos de veículos no Brasil alcançaram recorde para setembro, com 509.686 unidades vendidas, segundo a Fenabrave. O resultado representa crescimento de 8,32% em relação a setembro de 2025 e 1,15% sobre agosto. O levantamento inclui automóveis, comerciais leves, ônibus, caminhões, motocicletas e implementos rodoviários. No acumulado de janeiro a setembro, foram mais de 4 milhões e 200 mil veículos emplacados, uma alta de 14,41% frente ao mesmo período do ano anterior. Para o presidente da Fenabrave, Arcélio Júnior, o mercado mantém demanda por veículos novos apesar das dificuldades de crédito. A concorrência entre as marcas e programas como Move Brasil e Carro Sustentável também influenciam as decisões dos consumidores. Mais de 33 milhões e 400 mil eleitores não compareceram às urnas no primeiro turno realizado em 4 de outubro, gerando uma abstenção de 21,08%, a maior em um primeiro turno de eleições gerais desde 1998. Como haverá segundo turno no dia 25 de outubro, eleitores ausentes no primeiro poderão votar normalmente, desde que estejam com o título regular. Quem não justificou a ausência deverá fazê-lo até o dia 3 de dezembro pelo site do TSE ou cartório eleitoral, apresentando o comprovante do motivo. Caso não regularize, haverá multa de R$ 3,51 por turno e restrições relacionadas a documentos, concursos públicos, matrículas e benefícios ligados a empregos públicos. Vamos agora com as primeiras informações do mercado financeiro.
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1: O BB Investimentos manteve em outubro sua carteira recomendada de fundos imobiliários, composta por 8 fundos. Os analistas André Oliveira e Vitor Pena consideram as posições adequadas ao cenário macroeconômico e os objetivos do portfólio, mas mantém cautela para o segundo semestre. A preferência é por fundos de menor risco de crédito e com imóveis diversificados e contratos bem estruturados. O banco também observa que o FIX segue abaixo do desvio padrão de sua média dos últimos 5 anos, indicando uma possível oportunidade. Em setembro, a carteira subiu 0,01%, enquanto o IFX caiu 0,20%. No acumulado de 2026, o portfólio avançou 1,28%, com dividend yield anualizado de 12,61%. A Prio, ticker PRIO3, aumentou sua produção de petróleo e gás em setembro e encerrou o mês com um volume médio de 192.600 barris de óleo equivalente por dia, alta de 3,5% em relação a agosto, segundo dados operacionais divulgados pela companhia. O crescimento foi impulsionado principalmente pelo desempenho dos campos de Peregrino e Albacora Leste, que registraram avanços na comparação mensal.
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1: Outras notícias daqui a pouco aqui no Café Express. Até já.
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0: gente, Vitor e Léo, Deus e Eu no Sertão, por aqui também o sucesso da Clecinha. Mais alô, mais abraços no Amanhecer Sertanejo. Vou falar agora com a Ricardinha do Limoeiro, que tá ligadinha também no programa. Bom dia, Ricardinha.
1: Oi, bom dia, eu sou a Ricardinha, moro no Limoeiro, gostaria de ouvir Eduardo Costa, ofereço minha filha Ana Lívia e Laris e para todos os ouvintes.
0: Obrigado, minha amiga, bom dia para você, 7h24.

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0: Marília Mendonça, alô Porteiro, por aqui também Fernando e Sorocaba, muita música no Amanhecer Sertanejo. Alô Marlene, tá ligadinha também com a gente, bom dia, fala comigo.
1: Bom dia, família, bom dia. E aí, manda um alô aí pra Marlene, manda um alô também pro da Aliança, viu? E põe uma música boa, põe uma mais batista e bem boa.
0: Beleza, Marlene.
1: E pra minha irmã Elânia, põe um alô pra ela aí também. Aliança.
0: Obrigado, Marlene. Bom dia pra você. Gildemar, fala comigo.
2: Bom dia, meu amigo Marcos. Aqui é Gildemar do Planalto. Gostaria que você rodasse uma música com o Amado Batista. Não vá embora.
0: Certo.
2: Agradeço para todos os ouvintes que estiver na escuta.
0: Valeu, Gildemar. Um abraço pra você. 13 faltando pras 8.

0: noite, Luan Santana, Mulher Segura. Alô, os amigos de Cachoeira de Pajeú, Eliette, toda a família, sempre com a gente. Bom dia. Obrigado pela companhia. Luciano do Bidó, sempre com a gente também, com toda a família. Abraço, Luciano. A Marlene, cabeceira da Forquilha, também da sintonia. A Dona Aldeni de Pedra Azul, também ligadinha com a gente. Alô, Silvana de Matita, bom dia, fala comigo.
1: Bom dia, Marcos, tudo bem com você? Eu, Silvana de Matita, gostaria de pedir a você para tocar a música do Leonardo, Cristal Quebrado. E ofereço para minha sobrinha Isadora de Itabira, que hoje está fazendo aniversário. E ofereço para toda a galera que tá ligadinha na Oriente FM. 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
0: Obrigado, minha amiga Silvana de Hematita. Vai tocar na sequência para você, tá, minha amiga Silvana, aí sempre na sintonia. Quem tá com a gente também, minha amiga Antônia do Araçagi. Bom dia, Antônia.
2: Bom dia, Marcos. Tudo bem com você, Marcos?
0: Tudo minha bem.
2: A família, tá todo mundo bem?
0: Joia.
2: Ô, Marcos, eu gostaria de ouvir A Vida Amargurada.
0: Certo.
2: Vida Amargurada eu ofereço para meu amigo Rena, lá na Divisa Alegre. Ofereço para meu amigo Eu e família. Ofereço para Laís, da farmácia, amigão.
0: E, certo.
2: E toda a família dele, a Bia. Ofereço também para minha irmã, ofereço para Silva, aqui no Araçagi, para Imara e Sim. família, para Laura e Carrinho do TikTok, ofereço para Maria de Lourdes e para Cumajula, ofereço certo. também para...
0: Sim, quem mais?
2: Marcos, lá no Marcos e Família, lá no Palmitar, ofereço para Divalda e família na Fazenda Saudade e para todos os ouvintes que estiver na escuta.
0: Certo.
2: E também ofereço para Darlan e família. Bom trabalho, Marco. Uma ótima e abençoada quarta-feira aí para você.
0: Obrigado, minha amiga. Bom dia. 5 faltando para as 8.
3: Jonete Frederico e Eduardo

Gente, Leonardo Cristal Quebrado, pra matar a saudade, recordar essa moda boa no Amanhecer Sertanejo. Finalizando muito bem, gente, obrigado pelo carinho, pela companhia, pela participação no programa, e amanhã tem mais, se Deus quiser. Na sequência, Bom Dia Oriente.

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0: Na Sua Oriente, 8:06. Bom dia!
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2: Olá, eu sou Evandro Filho e este é o Café Express. Vamos com as manchetes de agora. 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Câmara, 301 deputados se reelegem, 183 vão exercer o primeiro mandato. Polícia Federal apreende R$2.800.000 no primeiro turno das eleições. Entregas de fertilizantes caem 8,8% entre janeiro e julho. Melios aprova redução de capital de R$160 milhões e novo plano de opções. HBR lança oferta por Helbor a R$2,52 por ação. A Câmara dos Deputados terá 301 parlamentares reeleitos, equivalentes a 58,6% das 513 cadeiras, enquanto 183 deputados exercerão mandato pela primeira vez, representando 35,67% da casa. Em comparação com 2022, houve menor renovação e aumento das reeleições. Naquele pleito, 202 novos deputados foram eleitos e 294 conseguiram se reeleger. Outros 29 parlamentares retornarão à Câmara após já terem exercido mandatos em legislaturas anteriores. Entre os partidos, o PL foi o maior vencedor, elegendo 121 deputados, 23 a mais que em 2022. O PT ficou em segundo lugar na representação com 70 cadeiras, 5 a mais que no pleito anterior. A Polícia Federal apreendeu R$2.800.000 durante o primeiro turno das eleições, sendo R$520.000 em dinheiro e o restante em bens. A operação de prevenção e repressão a crimes eleitorais resultou na abertura de 49 inquéritos, na elaboração de 100 termos circunstanciados e na condução de 204 pessoas a delegacias até o fim do domingo. Os principais crimes registrados foram compra de votos e propaganda eleitoral irregular. Houve ocorrências no Distrito Federal e em 23 estados. Ao longo de 2026, a Polícia Federal já abriu 1.342 inquéritos relacionados a crimes eleitorais, com maiores números no Rio de Janeiro, Maranhão, Ceará e São Paulo. As entregas de fertilizantes ao mercado brasileiro totalizaram 22,98 milhões de toneladas entre janeiro e julho de 2026, queda de 8,8% ante o mesmo período de 2025, segundo a ANDA. Em julho, a retração foi ainda maior, com 3,96 milhões de toneladas entregues, 22,3% abaixo do volume registrado no mesmo mês do ano anterior. A entidade afirmou que as compras começaram 2026 em ritmo normal, favorecidas pelo bom desempenho da safrinha, mas perderam força após o início da guerra no Irã. A desaceleração passou a aparecer nas entregas a partir de maio e, segundo a ANDA, também poderá reduzir os volumes destinados à safra 2026-2027. Hora de mais um giro com informações do mercado financeiro.
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2: O Melio CASH3 aprovou em Assembleia Geral Extraordinária a redução de seu capital social em R$160 milhões, sem cancelamento de ações ou a distribuição de recursos aos acionistas. A medida foi justificada pela empresa como necessária diante de um capital considerado excessivo e permitirá a criação de uma reserva de capital no mesmo valor. Com a operação, o capital social cairá de 519,9 milhões para 359,9 milhões de reais, enquanto 104,3 milhões de ações ordinárias permanecerão inalteradas. A redução entrará em vigor em 60 dias após a publicação da ata. Os acionistas também aprovaram um novo plano de opções de compra de ações e alterações no plano de ações restritas. A Helbor HBOR3 anunciou que a HBR Realty HBRE3 lançou oferta pública de permuta para compra de controle da construtora e cancelamento de registro e saída da empresa do segmento Novo Mercado da B3. A oferta foi lançada a um preço de R$ 2,52 por ação e envolve até a totalidade das ações da companhia e que será liquidada por meio de troca de um papel da empresa por 0,815 da HBR. A compra do controle da Helbor pela HBR está condicionada ao apoio de mais de 2/3 das ações da companhia. Outras informações daqui a pouco no Café Express. 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
1: Bom dia, gente. Chegamos. Que maravilha, uma quarta-feira abençoada para você que sintoniza em nossa programação. Obrigado pelo carinho, pela companhia. Vamos juntos nesta manhã maravilhosa com muita música boa. Vou até às 9 com você, logo após Darlan Carlos por aqui também no comando da máquina sonora. Bom Dia Oriente, até o meio-dia nesse clima gostoso, com muito sucesso para você que tá sempre ligado com a gente aqui na Oriente FM. 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É a Rede Oriente FM, cada vez mais perto de você. Vamos juntos a partir de agora, ao vivo para todo o Brasil, para o mundo. Começando muito bem com o horóscopo do dia.
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3: Muito bem, uma ótima quarta-feira para você que está acompanhando aí a nossa programação. Meio de semana também é dia de curtir. As previsões para o seu horóscopo: Áries, Touro e Gêmeos, os três primeiros de hoje.
2: Áries, de 21 do 3 a 20 do 4.
4: Bom meio de semana para você que é de Áries. O céu ele traz grandes avanços profissionais. O seu esforço e a sua capacidade de enxergar as oportunidades são aí de vital importância para que você realmente agarre essas oportunidades. Cuidado aí somente com os medos ou inseguranças que atuam no seu psicológico. Hoje sua cor é dourada, o número da sorte 55.
2: Touro, de 21 do 4 a 20 do 5.
3: Touro, um campo novo de visão será necessário para a construção da sua mudança e essa experiência se projeta em um curso. Também numa viagem de contato com pessoas de outras cidades. Existem fatores em família prejudiciais que exigem de você uma conduta ética e justa. Por isso, a necessidade de criar uma ambiência familiar diferente. 45 é o número da sorte para hoje. Branco é a cor.
2: Gêmeos, de 21 do 5 a 21 do 6.
4: Oi, Gêmeos. Ótima quarta-feira. O céu ele te ajuda a estruturar uma dinâmica financeira promissora para sua evolução. Só é preciso atuar com estratégia e pesquisa de mercado. Você vai ter também êxito por meio do seu esforço e de uma nova consciência. Atue aí com discrição, porque os caminhos estão abertos, hein? Hoje sua cor é amarelo, número da sorte 30.
3: Daqui a pouquinho para você de Câncer, Leão e Virgem.
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1: Bom dia para você. Começou Wesley Safadão. Um centímetro.

0: Lauriente, Simone Mendes, Saudade Proibida, começando muito bem com Wesley Safadão. 8h25, mais horóscopo.
1: 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Câncer, de 22/6 a 22/7.
2: Alô, você de Câncer. Atenção, porque o céu abençoa uma relação comercial. Para um outro grupo de cancerianos, pode se tratar de uma relação amorosa. Os planos, eles são viáveis e promissores. Contudo, é preciso entender como se deseja conduzir uma dinâmica financeira. Os resultados dependem da sua capacidade de desapegar de uma estrutura financeira. A cor para hoje é rosa, o número da sorte é 31.
1: Leão, de 23/7 a 22/8.
3: Oi, Leonino, oi, Leonina, boa quarta-feira para você. Olha, o seu trabalho, ele passa por grande crescimento e expansão. Um planejamento financeiro ou estratégico também se faz necessário para que você alcance um propósito. E você precisa aprimorar as suas escolhas e entender como deve se relacionar com algumas pessoas específicas, porque o cenário, ele se apresenta bastante competitivo. No dia de hoje, sua cor é o creme, número da sorte 60.
1: Virgem, de 23/8 a 22/9.
2: Alô, você de Virgem, a vida deseja te presentear por meio de novas oportunidades, e isso pode envolver novos cursos, um intercâmbio de contato direto com outras culturas também. Nessa experiência, o seu estilo de vida mudará, mas você deve interagir com conflitos emocionais e situações que afetam o seu psicológico, porque uma pessoa pode dificultar os seus planos. 51 é o número da sorte, azul é a cor para hoje.
3: E já já, Libra, Escorpião e Sagitário.
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0: Muito bem, vem comigo nesta manhã maravilhosa de quarta-feira, 7 de outubro. Abraçando aqui os amigos na sintonia, quem tá falando com a gente. Alô, seu Eurico da Pingueira, bom dia.
5: Bom dia, seu Eurico da Pingueira. Um bom dia aí pra Dona Isaura da Pingueira, Bigode da Pingueira, Flauzinho da Pingueira, João na Fazenda Gavião, Vacina na Fazenda Baixa Grande, Tiana em Cachoeira Pajéu, Zeca Bicinha, minha filha Eliana, lá na Fazenda Planista, Pedrão de Ozinho, Danziquinha da Lagoa Véia, Ana Silva do Rosarista, o Antônio de Água Vermelha, Visorão da Chapada, seu amigo da Fazenda Caldeirão, e todos meus amigos da Pingueira, Marcela, Cachoeira, Claudacir na Fazenda Cogo Rico, e todos que estiver escutando o Amanhecer Sertanejo.
0: Obrigado, seu Eurico, os amigos aí da Pingueira com a gente. Um abraço, obrigado pela companhia. Dona Jovelina, minha amiga, fala comigo.
6: Oi, meu amigo, bom dia, meu amigo.
0: Bom dia.
6: Ô, meu amigo, passa pra mim, Soró Silva, vaqueirinho da hora. Eu tô oferecendo para Vitor lá em Almenara, e Cid e Marcel lá em Almenara. Tô pedindo também para Zezinho, aqui na Fazenda Nova, para André, Léo, por mim mesmo, para você aí na rádio, e para todas as minhas amigas aqui do Projeto Craon, para todas elas. No Projeto Craon.
0: Beleza, minha amiga, Dona Jovelina, os amigos aí do Craon, bom dia. 8h26,

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1: Laurente Gustavo Lima, Desejo Imortal. Muita música nessa quarta-feira, você ligado comigo? Continue por aí, já já tem mais.
2: 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Libra, de 23 do 9 a 22 do 10.
3: Vamos então às previsões para os signos de Libra, Escorpião, Sagitário. Começando por você, Libriano, Libriana. Ótima quarta-feira, né? Meio, olha. O céu, ele te ajuda, Libra, a estruturar um plano em família. E nessa experiência cabem novos investimentos ou a aprovação de um financiamento. Você precisa se esforçar ao máximo para utilizar as ferramentas certas. Hoje sua cor é verde esmeralda, número da sorte 43.
2: Escorpião, de 23 do 10 a 22 do 11.
4: Alô, Escorpião, você transita por uma fase de prosperidade no seu relacionamento ou numa parceria específica. As suas ideias devem ser colocadas em prática e os resultados serão promissores, mediante o seu esforço e amadurecimento. Contudo, ficarão mais evidentes as rivalidades e um cenário competitivo. Isso tudo implica aprimorar as suas escolhas. 24 é o número para hoje. Cinza é a cor.
2: Sagitário, de 23 do 11 a 21 do 12.
3: Oi, oi, oi, Sagitário. O caminho, ele está aberto para que você prospere e cresça no seu trabalho. É momento de colocar toda a sua energia e esforço nessa nova fase. O seu maior desafio é interagir com pessoas que não pensam como você ou que, de alguma forma, não concordam com o seu ponto de vista. Mas olha, siga o seu caminho, mesmo diante dessas adversidades. Hoje sua cor é cereja, número da sorte 19.
4: Já já para Capricórnio, Aquário e Peixes.
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0: 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Capricórnio, de 22/12 a 22.
1: Alô, Capricórnio, ótima quarta-feira para você. É uma fase para focar no autodesenvolvimento, para que a sua identidade seja preservada. Um novo amor e novas oportunidades deixam a sua vida mais empolgante. É muito importante desapegar de pessoas que desafiam o seu progresso ou uma situação financeira que não cabe mais em sua jornada. Goiaba é a cor para hoje, 28 é o número da sorte.
0: Aquário, de 21/1 a 18/2.
2: Ótima quarta-feira, aquariano, aquariana. Seu campo de visão, ele é assertivo em relação à família ou a contato com pessoas muito próximas. Agora você é capaz de entender aspectos da sua vida que antes não entendia. Mas existem rivalidades que podem, né, que não podem, na verdade, né, ser negligenciadas. O céu, ele pede bastante atenção, uma atenção mais profunda na relação aí com uma certa pessoa. Hoje a sua cor é prata, número da sorte 2.
0: Peixes, de 19/2 a 20/3.
1: Alô, você de peixes, os seus projetos passam por crescimento e grande expansão. Nessa experiência também fica em destaque uma fase promissora com os amigos. É um dia para se comunicar, para alinhar um projeto que te faz grande satisfação. Por outro lado, preste atenção às relações de trabalho com pessoas muito próximas. Uma escolha precisa ser feita. Azul é a cor para hoje e o número da sorte é o número 30.
2: E finalizamos então as previsões para essa quarta-feira, meio de semana. Amanhã tem muito mais.
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3: Oriente, agora 8h44. Bora lá, tem alô, tem abraços, amigos, tá na sintonia, já participando com a gente. Bom dia, quem tá com a gente? Alô, alô, dona Salvina, bom dia pra senhora, fala comigo.
4: Bom dia, Márcio, tudo bem com você, Márcio?
3: Tudo bem.
4: Tudo bem. Eu pedi você uma música aí, de Cristiano Neves, qualquer música, se você puder mandar pra nós. Um bom dia pra você, viu?
3: Obrigado, minha amiga, um abraço pra senhora, obrigado pela participação. Abraçando aqui também os amigos, dona Ana Maria, na comunidade Tombo, tá na sintonia também, um abraço pra senhora. Quem tá com a gente também, falando aqui com minha amiga Silvia Tranquilidade do Araçagi. Bom dia, Silvia.
5: Bom dia, Marcos. Eu estou passando pra te dar um bom dia, meu amigo.
3: Bom dia.
5: Uma boa quarta-feira abençoada por Deus pra você e um
3: Amém.
5: Bom trabalho.
3: Amém.
5: Se você puder, Marcos, eu tô aqui na escuta do alô. Principalmente que é pra você, né, Marcos? Pra Darlan, todos daí de Pedra Azul, pra Laís da farmácia, que é amigão, meu primo, Lênia, a família no Bidon, Dona Ana Maria do Tombo, Seu Rico da Pingueira, Silvana Ventura, Marilene Vilera de Cachoeira de Pajeú, Pai Mara e Rita, Antônia e Nana, Maria de Lourdes, da Araçagi de Cima, e Lidiomar na Divisa Alegre e Rivaldo. E para todos daqui da Araçagi de Baixo, é a Nacional da Grafite, que vai encerrar o tour na tarde. Eu estou passando para dar eles um bom dia, uma boa quarta-feira abençoada por Deus para todos da Nacional da Grafite e um bom trabalho, principalmente quem está escutando a Rádio do Oriente FM nessas horas. Se você puder, Marcos, eu estou na escuta. Mais uma vez eu peço que você manda. Se dá tempo, se tiver no seu alcance, eu quero um muito conhecido para todos esse pessoal que eu citei os nomes deles. Eu citei os nomes deles.
3: Beleza, minha amiga. Obrigado pela participação. Silvia no Araçagi. Eva Fagundes em Tarumirim, também na sintonia. Um abraço, Eva. Obrigado pela participação. Quem tá com a gente também, abraçando aqui os amigos. Alô, alô, os amigos aí na comunidade do Indaiá. A nossa amiga Sibeli ouvindo a gente. A Edmar de Ferros também tá na sintonia. Tá ligada no programa, mandando um abraço especial para o seu amor, Vander. Também ouvindo a gente. Alô, Neuza Magalhães. Alô, Morro do Pilar. Todos aí na sintonia. Um abraço. Bom dia. 14 faltando para as 9 agora.

0: Dona Carmina Barreto 3.
1: Certo.
0: Gente boa. E pra Cal lá na Fazenda Lagoinha, bora Cal, desenrola Cal, tira esse leite Cal.
1: Opa!
0: E pra turma que tá ligada aí na Oriente FM.
1: Certo.
0: Manda um piseiro aí pra nós aí, prima. Bora que bora.
1: Vamos que vamos, Joelito. Um abraço pra você. Vivaldo, em Divisa Alegre, também na sintonia. Bom dia, Vivaldo.
2: Ô, Marcão. Bom dia, mano. Bom dia.
1: Bom dia.
2: E aí, Marcão, como é que você tá? Tá tudo beleza?
1: Tudo bem.
2: Aqui tá tudo beleza, graças a Deus. E tá melhor agora que eu tô falando com você.
1: Bacana.
2: Ô, Marcos.
1: Sim.
2: Eu não vou comer muito seu tempo, não. Só quero te pedir uma música com a moda do Batista. Aquela música dele fala assim, velha carta. Gostaria de oferecer especialmente para Dona Silva, Lidiomar, Cristina, Silvani, para Estácio, para todos, para vocês aí da rádio. Para quem estiver na escuta, gostaria de oferecer essa música.
1: Beleza.
2: Uma boa quarta-feira, um bom final de semana para vocês e um abraço pro seu amigo. Aqui que te adora muito. Fica com Deus, Marcos.
1: Valeu, meu amigo Vivaldo, de Visa Alegre, toda a região aí na sintonia. Obrigado pela participação. Quem tá com a gente também, abraçando aqui os amigos na sintonia. Bom dia, bom dia. Alexandra da Fazenda José dos Santos, mandando um abraço especial para o marido Rosilvan. As filhas Luara, Rosiele, também especial para a mãe Luciana, o pai Vanderlei, o irmão Júnior, toda a sua família aí com a gente. Obrigado pela companhia. Josélia da Estiva, mandando um alô também especial para a sua mãe Maria Aparecida da Fazenda São Lourenço, também ligados aí na Oriente. Bom dia!

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1: Sérgio Silva, Lauriente, sucesso o tempo todo. Gente, a minha participação tá ficando por aqui, Darlan Carlos já por aqui também, vai ficar com vocês até o meio-dia nesta manhã de quarta-feira. Um abraço, obrigado pelo carinho, pela companhia, e amanhã a gente se encontra novamente por aqui, se Deus quiser. Um abraço!

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0: bem, senhoras e senhores, satisfação imensa, já agradecendo a Deus que nos concede mais um dia, mais uma oportunidade, mais um encontro. São tantos milagres nessa oportunidade, e não somente em nossas vidas, aliás, na nossa vida, mas na vida de todos que estão ao nosso redor, não é verdade? Até porque para a gente estar bem, para a gente estar feliz, felicidade nunca é um sentimento egoísta. É preciso que muita gente que a gente conhece, inclusive, não só os próximos, mas até os conhecidos estejam bem. É por isso que às vezes acontece alguma coisa com outra pessoa, a gente fica impactado, a gente fica sentido, e o que a gente não quer que aconteça com a gente nem com os nossos, a gente não deseja para ninguém. E hoje, os nossos amigos também de Santa Maria Tabira, nossa amiga Patrícia Souza, está de folga, porque hoje em Santa Maria de Tabira, 7 de outubro, é feriado municipal em razão à celebração à Nossa Senhora do Rosário, padroeira do município. Então, um abraço aos nossos amigos de Santa Maria de Tabira. Bom, hoje eu tenho a honra de estar recebendo e vou falar daqui a pouquinho, em alguns instantes, com Dona Railda da Silva Viana, voluntária do NUPREC, Mércia de Moraes, voluntária do NUPREC também, o nosso amigo Rogério da Alfa e Ômega, que vai estar falando também aqui nesse momento, grande parceiro também da NUPREC, e vamos falar da corrida e caminhada noturna em prol do Núcleo de Prevenção ao Câncer. E aí você vai ter, você que não conhece, muita gente que conhece o NUPREC da região Nordeste de Minas Gerais, são 27 anos de história em prol de uma população, não é isso? A gente fala não apenas as pessoas, né, vítimas do câncer, mas também toda a família que é acolhido nesse momento de tanta dificuldade, mas de muita superação. Então, em instantes, eu já falo com essa turma que está aqui para alegrar o nosso dia. Deixa eu chamar só novelas e aí eu vou me acostumando aqui com o negócio aqui, com o programa, que eu tava de férias, gente.
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2: 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E aí, gente? Chegou a hora do nosso encontro diário com o mundo das emoções, aqui no Novelas. E já vamos mergulhar de cabeça em A Nobreza do Amor. Alica pensa em como achar Gendal, enquanto Mirinho já se dispõe a ajudar Gendal. Diógenes repreende Virgínia por denunciar Alica e Niara. Marta se solidariza com Teresa e Onildo. Tônio sugere que Alica e Niara fujam para Batanga. O cerco aperta. Gendal, Fortunato, Adonis e Mirinho varrem as terras do engenho atrás de Tônio, Alica, Niara e Omar. E Gendal exige o fechamento das saídas de Barro Preto. Onildo e Tônio correm para recolher os pertences da fuga. José, Zambi, prepara o resgate de Dumi e Kênia. E a grande surpresa. Alica descobre o registro de uma árvore sagrada de Batanga numa gruta. O que será que vem por aí? Em instantes, voltamos com os destaques da novela por você. Não saia daí.
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0: Muito bem, amigos da Rede Oriente, vamos agora estacionar na cidade de Pedra Azul, Minas Gerais, onde a gente fala com Dona Railda da Silva Viana, Mércia de Moraes e Rogério da Alfa e Ômega. Eu vou começar falando aqui com Dona Railda, primeiramente vou pegar o bom dia dela. Bom dia, Dona Railda, é uma honra receber aqui a senhora mais uma vez. Tudo bem, tudo tranquilo?
3: Tudo tranquilo, bom dia, Darlan, bom dia aos ouvintes da Rádio Oriente. É um prazer muito grande, mais uma vez, estar aqui para compartilhar o nosso trabalho, o nosso carinho, o nosso amor com todos os ouvintes da Rádio Oriente.
0: Deixa eu aproveitar e já pegar aqui o bom dia da nossa amiga Mércia Moraes. Bom dia, Mércia.
4: Bom dia, Darlan. Bom dia a todos que ouvem a Rádio Oriente.
0: Muito bem, Dona Railda, vamos começar aqui falando, antes da gente chegar na corrida e caminhada noturna em prol do Núcleo de Prevenção ao Câncer, em prol do NUPREC, eu quero que a senhora fale mais para as pessoas que estão acompanhando nesse momento a história do NUPREC, ou melhor dizendo, a missão do NUPREC. A gente fala história, mas na verdade é a história que é presente ao mesmo tempo. Fique à vontade, Dona Railda.
3: Verdade, Darlan, o Núcleo tem uma grande história. Esse ano, o NU completou 27 anos de luta, de perseverança e de muito amor ao próximo. O trabalho nosso é feito assim, de amor mesmo. Cada dia nós agradecemos a Deus pela oportunidade que Ele nos dá a ajudar o outro. É que é isso que Jesus quer de cada um de nós. O NUPREC hoje tem 100 pacientes que nós levamos o nosso carinho, o nosso abraço, o nosso amor. E é fácil ajudar o NUPREC, é só aderir a nós. Hoje nós temos 25 voluntárias e cada um contribui com sua parte. Cada um vê o que é melhor, o que pode, e assim vai seguindo o trabalho do NUPREC. O trabalho do NUPREC é incansável, nunca para. Todos os dias tem algo para ajudar. Algo assim que a gente pode fazer e a gente corre atrás. E nós convidamos também, viu, quem sentir vontade de ser um voluntário, nós estamos com as portas e os braços abertos para aceitar todas.
0: Ô dona Railda, a gente assim, quando a gente escuta de falar o câncer, que já é algo que ninguém está preparado, mesmo com todas as campanhas institucionais, né? Aí, quando a gente se depara com alguém nessa situação na nossa família, a gente não está preparado. E aí que também entra no NUPREC, porque além do paciente, acaba dando suporte para a família inteira, não é isso, dona Raíla?
3: É verdade, Darlan. Nós abraçamos a família. Assim que chegamos, deparamos com o paciente, nós vamos fazer o estudo dele, compreender, ouvir ele. E aí vem a família, que também faz parte, nós não podemos deixar de lado. Aí abraçamos, eu falo com eles que a partir da hora que eles cadastram o NUC, nos procura, aí eles fazem parte da família NUPREC.
0: Ô, dona Railda, é assim, entre tantos desafios, eu fico imaginando, porque a gente está falando, gente, de 27 anos de história. Eu imagino que já teve dificuldade de alguém que necessitava de algum medicamento, sem muito acesso. Eu tenho certeza que o NUPREC já engajou muito nisso também, né, dona Railda?
3: Com certeza. Nós já... Foram muitos desafios, inclusive cirurgias, mas nós abraçamos a causa. E as pessoas são boas demais. Eu falo que 99.9 são pessoas boas. É só procurar, todo mundo estende as mãos.
0: Dona Raia, antigamente também, eu falo assim, antigamente que eu já conheci pessoas que estavam ali com problema, eles falavam que tem certo dia da semana também que muita gente reúne, acaba uma roda de conversa e acaba fazendo muito bem, tanto para a mente da pessoa que às vezes está com problema, quanto para a família também que às vezes acompanha. Isso acontece ainda?
3: Acontece. Isso aí é um remédio para o paciente. Ouvir o paciente, ouvir as histórias dele, isso é remédio. Levar aquele carinho é o remédio.
0: Muito bem, gente. Então, quem queira colaborar com o NUPREC, pode também fazer doação? Tem alguma conta que a gente consegue fazer a doação, dona Railda? É possível?
3: Tem a conta, sim. Nós temos hoje o Pix. E quem quiser contribuir de qualquer forma, nós estamos aqui de braços abertos para recebê-los.
0: Muito bem, eu tenho até essa informação aqui, é isso, Rogério? Tem até aqui a conta, por acaso você de toda Minas Gerais que queira contribuir, gente, com o trabalho do NUPREC, tem aqui a conta que é Banco Itaú, agência 3208, e a conta é 99675, dígito 5. Tá no nome aqui do Núcleo Regional de Prevenção e Combate ao Câncer de Pedra Azul, NUPREC, tem um CNPJ, tudo direitinho, 03-425-381-1000, ao contrário. 49, você empreendedor que estiver acompanhando a gente também, você, a população em geral que queira colaborar e também conhecer mais sobre essa ONG que tem um trabalho tão importante, pode ficar à vontade, cara, caso queira também a gente passa aqui pelo WhatsApp tudo direitinho as informações bancárias do NUPREC. Muito bem, Mércia, que lindo esse trabalho do NUPREC e você como voluntária também é muito... faz bem para a alma fazer parte desse projeto, né, Mércia?
4: Sim, é muito importante, né, a gente ajudar as pessoas, né? Porque a gente leva aquele carinho para a família, para o paciente. É muito gratificante quando a gente termina a visita e a gente sente que a gente levou aquele abraço, aquele carinho, aquela confiança das pessoas que estão em tratamento.
0: Ah, Mércia, então tem a questão das visitas também, não é isso?
4: Sim, é o mais importante. São as visitas. aos sábados, nós fazemos visitas aos pacientes que são cadastrados ao núcleo e nós vamos lá observar como o paciente está, se precisa de ajudá-los para poder encaminhá-los ao tratamento, o que é que o paciente está precisando. Conversamos com a família, né, para dar apoio também, para saber lidar com essa situação.
0: Muito bem, e até outro detalhe, né, dona Railda, em cima disso aí que o mestre falou das visitas, para exatamente conferir o que a família está precisando, porque a gente sabe que quando a gente está diante de uma situação dessa, até a questão financeira da gente, ela fica escassa, porque você usa o que você tem e o que não tem para poder dar seguimento ao tratamento, deslocamento, alimentação fora do município, e às vezes, até a questão assim mesmo, colocar do básico em algumas famílias, pode correr o risco de faltar ou chega a faltar, não é isso?
3: Chega a faltar, Darlan, mas aí é o suporte do NUPREC. Nós recebemos da CBL todo mês 16 cestas básicas, onde vamos distribuir. Aí a gente faz o levantamento dos que mais precisa. E aí vai revezando um, outro e outro.
0: Tá vendo?
3: Viu? Então, esse trabalho, nós todo sábado, é certo. Mas na semana, qualquer hora que precisar, nós estamos de prontidão em dar o suporte.
0: Muito bem, gente. Nós vamos falar da corrida em instantes, mas antes, continua sendo muito importante, porque nós estamos no mês de outubro, no Outubro Rosa, uma das maiores campanhas de prevenção ao câncer. Então, a prevenção, né, dona Railda, continua sendo fundamental.
3: É fundamental. E nós trabalhamos com prevenção através de palestra, de movimentos que fazemos na rua. E aí convidamos a todas as mulheres para ter o seu cuidado, fazer o autoexame todo mês. E graças a Deus, hoje já está mais fácil. Vem o carro, hoje se precisa, vai em Teoflotone, em Conquista. Hoje, graças a Deus, nós estamos assim, mais tranquilo com a mulher. Mas a mulher não pode ficar de fora, ela tem que ficar sempre atenta aos cuidados.
0: Muito bem, gente. Vamos fazer só um pequeno intervalo e a gente volta também. Eu vou colocar o nosso amigo Rogério da Alfa e Ômega também na conversa, que aí a gente vai falar da corrida e caminhada noturna em prol do Núcleo de Prevenção ao Câncer, que é o NUPREC. Então segura aí que a gente volta em instantes. Música.

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0: Estamos de volta, senhoras e senhores. Na Rede Oriente. Vem comigo, Centro-Oeste Mineiro, região metropolitana de Belo Horizonte, Norte e Nordeste de Minas Gerais, Sudoeste da Bahia. Um ótimo dia.
1: Bom dia.
0: Lembrando que hoje é feriado em Santa Maria de Itabira, senhoras e senhores. É isso, a gente aí está comemorando porque é dia, né, de Nossa Senhora do Rosário, padroeira do município. E minha amiga Patrícia Souza está de folga aí, junto com a família. Muito bem, estamos dando continuidade, já falamos um pouco para você aqui dessa história maravilhosa, é a história presente do Luprec e do futuro também. E Dona Railda vai fazer um convite especial aqui agora também com o nosso amigo Rogério da Alfa e Ômega, não é isso, Dona Railda?
2: É isso sim, Darlan.
0: Vai falar da corrida e caminhada noturna do Nuprec. Fique à vontade, Dona Railda.
2: O Nuprec Paz, em parceria com a Alfa Ômega Esporte, realizará a Corrida pela Vida no Prec no dia 31 de outubro de 2026. Sábado à noite, às 19 horas, né? Aqui em Pedra Azul. O evento tem como objetivo incentivar a prática esportiva, promover hábitos saudáveis e, principalmente, fortalecer as ações do Nuprec em benefício de pessoas em tratamento contra o câncer e seus familiares. Para a realização deste importante evento, o Nuprec está buscando empresas comerciais e pessoas que desejam apoiar essa causa. Não há valor mínimo para contribuição. Toda ajuda será muito bem-vinda. Os patrocinadores e apoiadores terão suas marcas divulgadas nos materiais de divulgação do evento. Faça parte dessa corrente de solidariedade. Apoie a Corrida pela Vida no Prec e ajuda e fortalece essa importante causa. Maiores informações, procurar o Rogério.
0: Ele que está aqui. Se falou procurar o Rogério chegou. Rogério, a corrida, a caminhada, a gente já sabe da sua vasta experiência nesse segmento. E agora eu creio que um sentimento ainda mais especial, que é uma causa tão nobre como o Prec. Fala pra gente mais sobre a corrida e caminhada, fique à vontade. Então, bom dia, meu, primeiramente, Rogério.
3: Desculpe. Bom dia, Darlan. Bom dia, Marcos. Bom dia, ouvintes. Dessa grande audiência que é a Rede Oriente de Comunicação. Então, Darlan, a grande causa dessa corrida é em benefício ao Nuprec, que é o Núcleo de Prevenção ao Câncer de Pedra Azul. Quando eu recebi esse convite para poder fazer essa corrida, idealizar e organizar essa corrida, eu não pensei duas vezes e coloquei logo em ação.
0: Muito bem. E para as pessoas que estão ouvindo a gente, os esportistas em geral, que queiram participar, dá tempo? A gente escuta falar a corrida, mas eu fiquei sabendo, porque eu falo, que eu não estou na faixa que aguenta a corrida, mas a caminhada aguenta. Então tem a caminhada também, é isso? Tudo no mesmo dia, tudo no mesmo ambiente.
3: Então, Darlan, na verdade, fala Corrida pela Vida. Corrida pela Vida praticamente é o título dado ao evento. Sim. Mas todos podem correr e podem participar da caminhada. Não quer dizer que essa corrida, ela é uma corrida beneficente, vai ser uma corrida tranquila, na qual toda a população de Pedra Azul, região, podem participar dessa corrida. Para quem já corre, para quem não corre, a oportunidade de participar de uma caminhada e já se preparar para as próximas corridas. E na oportunidade já tem atletas de 10 cidades inscritos para estarem presentes aqui conosco nesse grande evento.
0: Agora, o que eu acho interessante também é a facilidade, né, Dona Helda? Inclusive, que as tecnologias vêm ajudando. Que a pessoa hoje, para fazer inscrição, hoje ela faz online, né, Rogério? Né, Dona Helda? Online.
2: Verdade.
0: Isso é muito prático. E aí, ô Rogério, qual que é o site?
3: Então,
0: até qual que é o prazo também, não é isso?
3: Então, Darlan, as inscrições elas estão sendo feitas pelo site momentomagestoso.com.br. Tem as inscrições da corrida, da caminhada, todos têm que estar inscritos no dia do evento, porque vai ter medalha de participação para todas as pessoas também que participarem da caminhada. Todos os inscritos vão estar com a sua identificação, número do peito para receber a medalha. E essas inscrições já estão chegando ao final. Até dia 10 de outubro é o último dia das inscrições com camisa e medalha de participação. Então aproveite e faça suas inscrições. Quem não conseguir fazer as inscrições pelo site, pode ir na Alfa e Ômega, em frente ao Banco do Brasil, que tem um funcionário à disposição para atender todas as pessoas.
0: Muito bem, gente. Então, você pode passar na Alfa e Ômega, fazer sua inscrição pessoalmente. Você de toda a região que queira fazer online, é muito fácil. Momentomagestoso.com.br. Quando você abrir o site, aí vai ter ali um calendário que logo em diante, na tela ali na sua frente, vai ter lá Corrida pela Vida no PREC, Núcleo de Prevenção e Combate ao Câncer. Então, vai ser nessa corrida que você vai estar fazendo parte, e lá tá especificando tudo, que é dia 31 de outubro, né, sábado à noite, Pedra Azul, né, então tá explicando tudo direitinho, é bem prático mesmo, né,
3: Alexandre? Tá tudo bem prático, a pessoa pode entrar no site, é fácil de fazer, digitou o CPF, já pega os dados para poder fazer o cadastro para liberar a medalha. E aproveitando a oportunidade, Darlan, essa corrida será uma grande festa de solidariedade em nossa cidade. E após o evento vai ter um show ao vivo com a banda pop rock, Thiago Lopes, e vai ser uma grande festa. E na oportunidade, todas as pessoas, como Dona Railda já citou, podem procurar a Alfa e Ômega Informática, Rogério, para poder estar colaborando, participando e colocando o stand para apresentar seus produtos e marca no dia do evento.
0: Muito bem, senhoras e senhores, mais alguma observação, Rogério, Dona Railda, fiquem à vontade.
2: Eu quero fazer meus agradecimentos em nome de todos os pacientes do núcleo. Eu agradeço imensamente a Rogério, idealizador da campanha. Agradeço a você, Darlan, pelo carinho que tanto tem pelo Nuprec. Sempre que a gente procura, você está sempre às ordens. Que Deus te proteja e te abençoe imensamente, viu? Um abraço dos voluntários, dos pacientes, para todos vocês.
0: Nós que agradecemos, Dona Railda. Eu sigo sempre o exemplo do nosso gestor Valdir Rocha. Darlan, tudo que envolver aí em benefício à sociedade, em prol da sociedade, a Rede Oriente FM está de portas abertas. Então a gente, todo mundo unido na mesma missão de levar o que é bom para as pessoas, ainda mais em algo tão abençoado, né? Essa missão que é o Nuprec. Dona Railda, nós que agradecemos fazer parte aí, de poder colaborar de alguma forma.
2: Tá bom? Gratidão, viu?
0: Toda nossa. Rogério, então, obrigado por ter vindo aqui também.
3: Nada.
0: E aí, inscrições no site, e você, a equipe tá lá na Alfa e Ômega.
3: Para fazer inscrições.
0: Pode ficar à vontade.
3: Na oportunidade, Darlan, já diante dessa campanha pela vida, já tem um testemunho de um atleta que foi curada do câncer, a Leone do Abacaxi, e ela vai estar presente na corrida pela vida para dar o testemunho dela. Eu vou deixar uma mensagem final aqui. Nós queremos fazer uma grande festa, mas acima de tudo queremos fazer uma grande corrente de solidariedade. Venha correr, caminhar, trazer sua família e abraçar essa causa junto com o Nuprec. Porque quando a comunidade se une, quem ganha é a vida.
0: Amém, é isso aí. Obrigado, Rogério da Alfa e Ômega, Dona Railda da Silva Viana, Mércia de Moraes, voluntários aí do Nuprec. E até o próximo encontro, se Deus quiser. Daqui a pouco a gente volta.
1: 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E estamos de volta. Andressa Pires com você, para a gente mergulhar fundo no mundo das novelas. Prepare o coração, porque vamos aos destaques do capítulo de hoje de Por Você. A festa rolou solta, com Peixe e Dalila celebrando o namoro. Dalila e Suelen fizeram as pazes sobre o Peixe. No hospital, a readmissão de parte da equipe irritou Dalva, que, por outro lado, recebeu um emprego do Próspero. E o Gabriel tentando se aproximar da Bela. Será que vai dar? A Glorinha chamou a Hannah para ir na casa da Bela. E a Silvia, com Vanessa, foi correndo buscar a filha. E o choque. A Bela flagrou a Vanessa no quarto dela. O que será que ela estava aprontando lá? A emoção só aumenta. Em instantes, voltamos com mais novelas, trazendo os destaques de Quem Ama Cuida. Fica com a gente.
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0: do Minas Gerais. Deixa eu fazer um giro aqui, deixa eu mandar um abraço aqui pra galera com a gente. Deixa eu abraçar nossa amiga Alice Cedro. Ô Alice, obrigado pela companhia, minha amiga. Deus abençoe todo mundo aí. Nossa amiga Alice e família. Deixa eu ver, pena que eu não tô vendo a cidade. Eu fiquei sentindo que eu não tô vendo a cidade aqui. Você sabe, gente, pra me soprar? Braúnas? Aí, galera de Braúnas, então. Deus abençoe todos vocês com a gente. Obrigado pela companhia. Abraço aqui os amigos do Limoeiro também, os amigos de Passa Bem. Quem mais tá com a gente aqui? Galera aqui de Hematita em peso. Ô, amigos de Hematita, tamo juntos também. Junto e misturado, como diz o ditado. Quem tá com a gente aqui, nossa querida amiga Edmar de Ferros. Oi, Edmar, quanto tempo, menina, que não se fala. Bom dia, obrigado pelo carinho, pela companhia. Deus abençoe todos aí, viu, querida Edmar? Vamos juntos aqui. A nossa amiga Ivone. Ô, querida Ivone, bom dia, menina. Enquanto falou que a gente é aqui, nós somos a companhia dela. Aí, nós, todos os dias. Ô, Ivone, que satisfação, menina. Obrigado pela companhia. Galera da comunidade de Sesmaria, é Ivonete. Eu tô trocando tudo aqui, Ivonete. Eu tô pra lá, eu tô perdido, meu. Eu tô todo doido. Os municípios de Dom Joaquim, muito obrigado a vocês pelo prestígio da companhia, da audiência. Aí também com os ouvintes, conhecem os locutores aqui, sabe que a gente é boa, mas é um pouco doidinho, né? É um pouco doidinho. Bom, é mais, tá com a minha amiga Curinha. Gratidão, viu, Curinha? Rapaz, Curinha mandou muito peixe. Aí pesca mesmo, mas mandou peixe, mas peixe, tem que falar, chega. Eita, nós, viu? Peixinho frito, falar um negócio pra você, viu? Novelas!
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2: Novelas. A gente tá de volta com Novelas. E agora é hora de mergulhar nos acontecimentos do capítulo de hoje de Quem Ama, Cuida. Nicolau, espertinho, marcou um café com Yuri e Liris, querendo desvendar o que eles escondem. Rafael, desesperado, pediu ajuda a Joel para reconquistar Andréia. E a Pilar recebeu uma notícia bombástica do Ademir. Pedro tem grandes chances de inocentar Adriana. Que reviravolta! Fernando se declarou pro Mau Mau e pediu uma chance. Eita! Otoniel pegou Elisa e Enéia se beijando. Ufa! Quanta emoção! Não perca os próximos capítulos da sua novela e a gente se encontra na próxima edição do Novelas. Um beijo e até lá!
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0: Ah, bom dia! Não, peraí, equipe, tá faltando aquela trilhinha de alô, alô, aí não! Não pode perder aquilo que é costume e tradição. Alô, alô, senhoras e senhores! Aquele abraço, obrigado pela companhia.

0: companhia toda a família. Alô, minha amiga Neuza. Ô, Neuza, tá com saudade de nós? Aparecemos, Neuza. Obrigado pela companhia, minha querida. Deus abençoe todos vocês aí, tá bom? Um forte abraço, minha amiga. Quem mais tá com a gente aqui? Deixa eu conferir aqui a nossa amiga Silvana. Silvana Giamatita. Ah, rapaz, é a Neuza e o João Canu, diretamente dos Estados Unidos, menino. Mas povo esqueceu de nós, rapaz. Ah, que isso? Até ganharam na Mega lá e sumiram, não pode, velho. Abraço, amigo. Saudade todo mundo aí também. Quem mais tá com a gente? Conferir aqui o Carlinhos e Maristela. Filhos, irmãos, sobrinhos, sobrinhas, família Pratos, todo mundo da nossa companhia. Nossa amiga Márcia Rezende, galera aí do povoado Abacaxi. Paulo Sérgio Amaral, nossa amiga Mara Lúcia Tamanduá. Amiga Dona Maria do São Pedrão. Um abraço, Dona Maria. Um beijo no coração. Quem mais? Dona Zainha no Jardim do Éden. Bom, toda a galera curtindo a gente. O tempo tá corrido, gente. Mas vamos chegando devagarinho no seu alô.
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0: Vamos dizer, Vaqueiro e Paula Fernandes no Oriente. 19 pra...

0: Belo.
1: Cadê o gritão pro Belo aí, Chico?
2: Alô, São Paulo, Brasil, Natanzinho Lima!
3: Cara, obrigado,
4: bom dia, Bom dia, Oriente.
0: Pediu o gritão do Belo, quem gritou fui eu, mas não tem problema não, Zé Valeu do mesmo jeito. Só Belo, mas sou gente boa, isso é que importa. 13 pra

0: Oh, beleza, hein? Sorriso maroto pra mim, não é? Sim!
1: Se não me ama, fala logo, quebra o violão.
0: Muito bem, muito bem, muito bem. Eu não fico bravo com o locutor, não, mas não fique bravo com o meu irmão. Eu tô tentando aqui anotar os alunos e um monte de mensagem está chegando. Mas é muita mensagem, muito alô, e eu tô chegando devagar, devagarinho. E ainda as orações que eu vou anotar aqui devagarinho, hein? Então daqui a pouquinho eu vou chegando na sua participação. Na segunda parte do nosso Bom Dia Oriente, vamos mandando um alô de quem ficou faltando, tá bom? E a gente vai atendendo com muito carinho. Eu tô vendo aqui a amiga Marlene, cabeceira da Forquilha, Dona Javelina, os amigos Super Auno também. Muito obrigado a todos vocês. Bebete, galera de Imartino também conosco. Carmen do Morro Agudo. Deus abençoe todos vocês aí na companhia da gente. Aliás, Morro da Água. Isso, garoto. Bom, vamos ali porque é o Padre Reginaldo Manzotti que está chegando com experiência de Deus. O sacristão já está ali falando, bora, locutor. Senão você vai atrasar, vai perder o horário. Tá bom, sacristão. E a gente se fala já já nas intenções. Fica a segunda parte.

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0: Nossa Senhora da Conceição Aparecida, intercedei por nós. E hoje, gente, é também o dia de Nossa Senhora do Rosário. Então tudo converge para Maria, mas de Maria a Jesus. Se você quiser, vou fazer uma sugestão. Acompanhe o programa hoje com o terço na mão. Eu tô com o terço da Santa Chagas e também a Mariano. É o mesmo. Vamos lá? Quero saudar a todos com grande maternal devoção. A todos que nos acompanham a partir da Rádio Evangelizar, de onde tudo começa. As rádios irmãs, cujos nomes cito neste momento. Rede Oriente FM. Saúde a você pela TV Evangelizar. Sinal digital em todo o país. Em várias cidades, canal aberto. Pelo YouTube, Padre Manzotti Oficial. Aproveite e se inscrever. Se inscreve lá no YouTube. Pelo aplicativo da Associação Evangelizar é preciso. E todas as plataformas digitais, gente. Hoje, Quarta Mariana, novena de Nossa Senhora Aparecida e dia de Nossa Senhora do Rosário. Vamos lá, em nome do Pai, do Filho, do Espírito Santo. Amém. Naquele tempo, o anjo Gabriel foi enviado por Deus a uma cidade da Galileia chamada Nazaré, a uma virgem prometida em casamento a um homem chamado José. Ele era descendente de Davi. O nome da virgem era Maria. O anjo entrou onde ela estava e disse: "Alegra-te, cheia de graça, o Senhor está contigo." Maria ficou perturbada com essas palavras e começou a pensar qual seria o significado da saudação. O anjo então lhe disse: "Não tenhas medo, Maria, porque encontraste graça diante de Deus. Eis que conceberás e darás à luz um filho, a quem porás o nome de Jesus. Ele será grande, será chamado Filho do Altíssimo. E o Senhor Deus lhe dará o trono do seu pai, Davi. Ele reinará para sempre sobre os descendentes de Jacó e o seu reino não terá fim." Maria perguntou ao anjo: "Como acontecerá isso, se eu não conheço homem algum?" O anjo respondeu: "O Espírito virá sobre ti, e o poder do Altíssimo te cobrirá com sua sombra. Por isso, o menino que vai nascer será chamado Santo Filho de Deus. Também Isabel, tua parenta, concebeu um filho na velhice. Esse já é o sexto mês daquela que era considerada estéril. Porque para Deus, nada é impossível." Maria então disse: "Eis aqui a serva do Senhor. Faça-se em mim segundo a tua palavra." E o anjo retirou-se. Com o terço na mão. Vamos fazer esse programa com o terço na mão? Padre, eu tenho que cozinhar aqui. Enrola o terço no braço. Padre, enrola no braço. Eu, para não tirar, vou enrolar aqui no meu braço. Terço inteiro. Com o terço na mão. O rosário. Que Deus me deu uma inspiração uma vez. Que o terço é uma cordinha que Deus mandou do céu. Sabe para quê? Abre aí a câmera. Deus mandou uma cordinha do céu. E rezando, a gente vai subindo até Ele. Queridos irmãos, é verdade, o rosário, ele surgiu como oração dos pobres, daqueles que não sabiam ler a Bíblia, e foi estimulado como recitação da Bíblia. Me permita o algo que talvez você saiba, mas há tanta gente que não sabe. A primeira parte da Ave Maria, o que é, senão a saudação do anjo? Ave Maria, cheia de graça, O Senhor é convosco. Bendita sois vós entre as mulheres e bendito é o fruto do teu ventre, Jesus. Saudação do anjo e frase de Santa Isabel. A segunda parte, Santa Maria, Mãe de Deus. Como Mãe de Deus, ora, filho, Teotocós, Jesus é Deus? É, padre. Então ela é Mãe de Deus. O primeiro grande mistério lá em Éfeso, declaração. Santa Maria, Mãe de Deus, rogai por nós, pecadores, porque o somos, Mãe. Olha, me arrepia. Porque somos pecadores. Agora, Mãe, na labuta de hoje, Mãe, na provação de hoje, Mãe, na doença de hoje, Mãe, roga por nós, Mãe.
1: Nos mistérios.
0: Mas principalmente, ou também na hora da morte, na hora que eu tiver que passar. Eu sempre vejo essa passagem para lá, daqui para o outro lado. É minha visão, como se fosse uma pequena ponte. Nem é uma ponte. Como é que a gente chama quando... Me fugiu a palavra, me perdoe, programa vivo é assim. Uma pinguela, é essa a palavra. Que a gente vai meio que equilibrando. E nós vamos estar sozinhos. E a visão que eu sempre tenho é que nessa passagem, dessa pinguela, dessa travessa, é Nossa Senhora que vai estar do lado. Com o terço na mão passarei essa hora, Mãe. E hoje me comprometo de rezar o terço. E hoje me comprometo de rezar o terço. Ave Maria, cheia de graça, o Senhor é convosco. Bendita sois vós entre as mulheres. E bendito é o fruto do vosso ventre, Jesus. Santa Maria, Mãe de Deus, rogai por nós, pecadores, agora e na hora de nossa morte. Amém. A vossa proteção recorremos, Santa Mãe de Deus. Não desprezeis as nossas súplicas em nossas necessidades, mas livrai-nos sempre de todos os perigos. Ó Virgem gloriosa e bendita, Nossa Senhora do Rosário, rogai por nós. Nossa Senhora do Rosário, intercedei por nós. Eu vou para o intervalo, mas não tire o terço do teu pulso agora, até o final do programa comigo. Eu volto já.
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0: Filhos e filhas, um dia muito especial hoje, né? Dia de Nossa Senhora do Rosário. E aos poucos eu vou falando algumas declarações dos santos sobre a recitação do Rosário. Eu começo falando daquele que tenho muita intimidade. O que São Pio de Pietrelcina falou sobre o Rosário? Não vou dizer uma frase. Eu vou contar um fato. Esse homem rezava a média de 30 rosários por dia. Será que é importante o Rosário? Será que é importante o Rosário? 30 rosários por dia. Contra fato não há argumento. Ana Cláudia, bom dia, que a paz de Jesus esteja com você.

0: anjos e santos sempre a nos guardar. Que surpresa é essa, Ana Cláudia? Que
1: bom
0: coisa
1: dia,
0: linda.
1: Padre, a sua bênção.
0: Deus abençoe. Quem estava cantando? Você e quem mais?
1: A minha filhinha Alice.
0: Alice, quantos anos tem a Alice?
1: 7 anos, padre.
0: 7 anos. Eu sou suspeito, né, sobre essa música, né? A frase é de São João Paulo II, mas eu acabei trazendo para a música Bênção do Lar, que inclusive vou terminar, num determinado momento nós vamos soltar essa música. Bem-vinda, minha querida, diga lá.
1: Padre, primeiro eu queria dar um testemunho.
0: Por favor.
1: Na verdade são dois testemunhos.
0: Tá.
1: E depois eu gostaria de fazer um pedido de oração.
0: Claro, então vamos ao testemunho, querida.
1: O padre, há mais ou menos uns 2 anos atrás, eu pedi oração pelo seu Juarez. É um conhecido meu, de uma cidade aqui vizinha, né? Que eu tenho um carinho muito grande por ele, pela família dele. Ele teve um acidente há mais ou menos uns 4 anos atrás. Um caminhão passou por cima, né, das pernas dele. Ele ficou ali em torno de 1 ano e 8 meses, mais ou menos, em hospital, né? Saía do hospital, ficava 1 mês, 2 meses no hospital. Quando
0: Sim.
1: saía, ficava 1 semana em casa, voltava para o hospital. Aí eu consegui, né, falar com a equipe do senhor, fizemos oração por ele.
0: Sim.
1: Ele conseguiu sair do hospital, graças a Deus e a Jesus das Santas Chagas.
0: Amém.
1: Porém, ficou algumas sequelas. Dentro dessas sequelas, às vezes acontece alguns desmaios com ele, né? Aí eu gostaria, assim, de agradecer a Jesus das Santas Chagas por ter libertado ele, né? Conseguido ele poder ir para casa.
0: Sim.
1: Tem essas dificuldades, mas eu tenho fé em Jesus das Santas Chagas que a obra não é pela metade, né,
0: claro,
1: padre?
0: Claro, com
1: Ela
0: certeza.
1: Ela será completa.
0: Então é um testemunho, um pedido. Então,
1: isso.
0: Pela vida preservada, graça recebida...
1: Graça testemunhada.
0: Mas ao mesmo tempo é um pedido que ele possa superar essa sequela dos desmaios, né? O seu
1: Isso,
0: Juarez pai. É o nome, tá bom.
1: Isso.
0: Que mais?
1: Aí, aproveitando, eu já colocaria o nome da esposa dele, a dona Cirlei.
0: Tá bom.
1: Eles têm já uma certa idade, ela que cuida dele, né? Juntamente com os filhos, porém ela também tem uma saúde um pouco, né, assim, difícil.
0: Tá
1: bom. Mas ela dedica o tempo dela, né, em cuidado dele.
0: Tá bom, filha, anotei.
1: E o outro testemunho, padre, é referente ao meu esposo. A gente tem 8 anos de casado, 9 anos junto. A gente é casado na igreja.
0: Sim, louvado seja Deus.
1: Amém. Quando a gente casou, ele bebia bastante, padre. Era uma situação bem difícil. Quando ele bebia, ele não sabia se controlar, né? Enquanto não acabava aquela caixinha todinha, não parava, né? Porém, com bastante fé e junto com o senhor, tanto na novena de Nossa Senhora das Graças, da Cruz Bendita,
0: a gente tem muita fé na Cruz
1: Bendita. Isso, com bastante fé, a gente pediu. E graças a Deus, hoje faz mais ou menos em torno de uns 3 anos que ele não coloca mais nenhuma gota de álcool na boca, padre.
0: Meu Deus, então diga, meu marido é um milagre de Jesus das Santas Chagas.
1: O meu marido é um milagre de Jesus das Santas Chagas. E padre, hoje fazemos parte dos dirigentes do ECC. Fazemos parte da Pastoral do Dízimo aqui na nossa comunidade.
0: Que coisa
1: maravilhosa. Com o padre Edmar.
0: Um abraço ao padre Edmar.
1: Amém, padre. É uma graça muito grande a gente poder participar da igreja, poder comungar, né? Não tem graça melhor na vida do que a gente poder participar da nossa comunidade.
0: Amém. E agora eu quero fazer uma pergunta para você. Por que que você começou com a cantando? Qual foi a inspiração?
1: Porque, padre, essa música a gente ensinou para nossa menina. Quando ela nasceu, a gente passou por uma grande dificuldade. Ela ficou vários dias internada. Foi muito sofrimento, mas graças a Deus, hoje a gente tem ela aqui, ó, iniciando, cantando o programa do senhor, com a música que a gente ensinou ela. e não só essa música, mas entre outras músicas do padre, ela escuta, ela acompanha comigo. Hoje, no momento, eu não estou trabalhando. Estou ficando, me dedicando esse tempo para ela e a minha família, né? Então, a gente escuta todos os dias o programa do Senhor, acompanha o Terço das Santas Chagas.
0: Que maravilha.
1: Sempre que a gente pode, a gente está acompanhando o padre.
0: Tá certo. Posso falar com a... Você pode autorizar. Eu posso falar com a Alice?
1: Pode sim, padre.
0: Se autoriza.
1: Sim.
0: Oi, Alice.
2: Oi.
0: Tudo bem?
2: Sim.
0: Eu adorei escutar você cantar, ó, o Sacristão Soltou. Ele pode até subir um pouquinho a música. Você gosta dessa música?
2: Sim.
0: Tá certo. E vamos rezar juntos? Hoje é dia de Nossa Senhora do Rosário. Vamos rezar uma Ave Maria? Você sabe rezar, Alice?
2: Sim.
0: Então vamos rezar. Eu quero ouvir a tua vozinha falar, a tua voz bem forte rezando a Ave Maria. Vamos lá. Ave Maria.
2: Ave Maria, cheia de graça, o Senhor é convosco. Bendita sois vós entre as mulheres. E bendito é o fruto do vosso ventre, Jesus. Santa Maria, Mãe de Deus, rogai por nós, pecadores, agora e na hora de nossa morte. Amém.
0: Meu Deus, que coisa mais linda! Deus abençoe, Ana Cláudia. Deus abençoe seu marido.
1: Ô, padre,
0: oi.
1: Eu gostaria de colocar alguns nomes em oração, meu povo.
0: Diga, diga lá.
1: Ô, padre, eu quero colocar o meu pai, João Batista,
0: vai
1: que
0: lá.
1: Também tem um pequeno probleminha com o álcool.
0: Tá, João Batista, quem mais?
1: Isso, a minha mãe, Roseli.
0: Pois não.
1: O meu irmão, Jorge.
0: Tá.
1: A minha irmã Ana Paula, meus cunhados e sobrinhos, que é bastante, então eu vou colocar só assim.
0: Tá bom. Deus abençoe.
1: E padre, e em especial, eu queria colocar a pequena Helena Aguiar. É uma conhecida nossa, é uma menininha, padre, de um aninho e meio, que está com leucemia.
0: Tá,
1: ela
0: está
1: aí no Paraná fazendo tratamento, nossa, então a gente pede muito a Jesus das Santas Chagas a cura dela.
0: Tá bom, tá aqui a Helena pedindo a Deus.
1: Helena Guiar, isso.
0: Deus abençoe,
1: obrigada,
0: Ana Cláudia.
1: Pai.
0: Família que reza unida. Unida sempre estará. Escute essa música, Benção do Lar, depois, gente. Ana Cláudia, ó, eu não tirei meu terço da mão. E ó, você viu essa menina rezando com autoridade, gente, 7 anos. E eu pergunto, seus netos sabem rezar? Seus filhos sabem rezar? É, meu filho. Criança já nasce mexendo no celular, tela de celular já começa, não, nem fala, já fica animado. Mas tem que ser a mesma coisa para oração. Meu abraço, Ana Cláudia, de Nova Monte Verde, Mato Grosso. Aplicativo, Rádio Selva FM, de Apiacás, Mato Grosso. Rádio Nativa FM, Dom Canísio Claus, de Sinop. Eu vou para o intervalo e volto com a leitura orante dos profetas Eliseu. Volta comigo. E aí, você curtiu ontem no Instagram? Eu volto já.
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Eu quero lembrar dia de Nossa Senhora do Rosário. E o que diz São João Paulo II? O Rosário acompanhou-me nos momentos de alegria e nas provações. A ele confiei todas as preocupações. Nele encontrei sempre conforto. Eu falei de São Pio que rezava o terço, mas escute o que ele diz neste tempo difícil que estamos vivendo no Brasil. São Pio X. Se quiserdes que a paz reine em vossas famílias e na vossa pátria, rezai todos os dias em família o Santo Rosário. São Pio X. Se quiserdes que a paz reine em vossas famílias e em vossa pátria, rezai todos os dias em família o Santo Rosário. Bíblia aberta. Cartilha de oração.

0: vindo esse momento da leitura orante, se tem gostado da leitura orante dos profetas. E de ontem, eu postei lá, postei no Instagram, se conhecia aquele milagre. O de hoje eu tenho certeza que você já ouviu pregar, mas e o de ontem? Dá uma olhadinha lá. Padre, eu perdi ontem, padre. Tá no YouTube. Tá lá recortado, leitura orante. Imperdível de ontem, mas de hoje também. Segundo Reis, capítulo 4, versículo 8. Meu texto está aqui, ó. Cadê o teu texto? Não tá na mão, não? Um dia, Eliseu foi à cidade de Sunem, onde morava uma mulher rica. Ela convidou para uma refeição e daí em diante, sempre que ia a Sunem, Eliseu tomava suas refeições na casa dela. Ela disse ao marido: atenção, tenho a certeza de que esse homem que vem sempre aqui é um santo homem de Deus. Vamos construir um quarto pequeno na parte de cima da casa e vamos pôr aí uma cama, uma mesa, uma cadeira, uma lamparina. E assim, quando ele vier nos visitar, poderá ficar lá. Um dia, Eliseu voltou a Sunem, subiu o seu quarto para descansar. Ele disse a Geazi, o seu empregado, que fosse chamar a dona da casa. Preste atenção. Quando ela chegou, Eliseu disse a Geazi: pergunte o que eu posso fazer por ela para pagar todo o trabalho que ela tem tido cuidando de nós. O que que ela fez? Ela foi muito generosa. Ele passava por lá. Além de hospedar, ela, com o consentimento do marido, construiu uma casa, gente. Construiu uma casa para ele morar, uma habitação, um quartinho. Isso mesmo, um quartinho. Que, inclusive, tinha até a parte de cima. Eram dois pisos. Talvez ela queira que eu vá falar em favor dela com o rei ou o comandante do exército. Mas a mulher respondeu: eu tenho tudo o que preciso aqui, no meio do meu povo. Eliseu perguntou a Geazi: então o que eu posso fazer para ela? Ele disse: bem, a mulher não tem filhos e o marido dela é velho. Ei, escutou? Ela diz: eu tenho tudo. Não precise falar por mim lá no com o rei, não. Eu tenho tudo. Mas o ajudante de Eliseu disse: ela não tem filhos e o marido dela é velho. Diga a ela que vem aqui, disse Eliseu. Ele a chamou e ela foi e ficou na porta. Então Eliseu disse: no ano que vem, você carregará um filho no colo. Mulheres que desejam tanto um filho, marido e mulher que há tantos anos estão esperando a graça da gravidez, a palavra de Deus é para você hoje. No ano que vem, por este tempo, você carregará um filho no colo. A mulher exclamou: por favor, não minta para mim. O Senhor é um homem de Deus. Mas, como Eliseu tinha dito, no ano seguinte, no tempo marcado, ela deu à luz a um filho. Mas alguns anos depois, do tempo da colheita, o menino saiu para se encontrar com o pai, que estava no campo com os trabalhadores que faziam a colheita. De repente, ele começou a gritar para o pai: ai, que dor de cabeça! Ai, que dor de cabeça! Então o pai disse a um dos empregados: leve o menino para a mãe. O empregado carregou o menino até o lugar onde a mãe estava. Ela ficou com ele no colo até o meio-dia. Então ele morreu com uma dor de cabeça forte. Versículo 21. Aí ela carregou para o quarto de Eliseu e pôs na cama. Depois saiu, fechou a porta e chamou o marido e disse: mande um empregado trazer uma jumenta. Eu preciso ir falar com o profeta Eliseu. Volto o mais depressa que puder. O marido perguntou: por que você vai falar com ele hoje? Hoje não é sábado nem dia de festa de lua nova. Não faz mal, respondeu ela. Aí ele mandou que pusesse os arreios no jumenta e ordenou ao empregado: faça o animal andar mais depressa que puder, só pare quando eu mandar. E assim ela saiu e foi ao Monte Carmelo, onde Eliseu estava. Quando ela ainda estava um pouco longe, Eliseu viu chegando e disse ao seu empregado: veja, a mulher de Sunem vem vindo aí. Corra até lá e pergunte se tudo está bem com ela, com o marido e com o filho. A mulher disse a Geazi que estava tudo bem, porém, quando chegou ao lugar onde Eliseu estava, ela se ajoelhou diante dele, abraçou os pés de Eliseu. Eliseu disse: não faça isso. Geazi tentou tirá-la dos pés. Não está vendo que ela está muito aflita? O Senhor Deus não me disse nada sobre isso. Então a mulher disse a Eliseu: Senhor, por acaso eu te pedi um filho? Não lhe pedi que não me enganasse? Eliseu virou-se para Geazi e disse: apronte-se, pegue o meu bastão e vá. Não pare para cumprimentar ninguém que você encontrar. Se alguém cumprimentar você, não perca tempo respondendo. Vá direto. Põe o meu bastão em cima do menino. Mas a mulher disse a Eliseu: juro pelo Senhor Deus e juro pelo Senhor mesmo, eu não deixarei aqui. Aí Eliseu se levantou e foi com ela. Geazi foi na frente, colocou o bastão em cima do menino, porém ele não soltou nenhum gemido, nem havia nele qualquer outro sinal de vida. Então Geazi voltou para encontrar Eliseu e disse: o menino não acordou. Quando Eliseu chegou, entrou sozinho no quarto e viu o menino morto na cama. Então fechou a porta, orou a Deus, o Senhor. Depois deitou-se sobre o menino, pondo a sua boca sobre a boca dele, os olhos sobre os olhos, as mãos sobre as mãos. Quando Eliseu se deitou sobre o menino, o corpo da criança começou a esquentar. Eliseu levantou-se, andou de um lado para o outro no quarto. Depois voltou e deitou-se de novo sobre o menino. Aí o menino espirrou 7 vezes e abriu os olhos. Então Eliseu chamou Geazi e mandou ele chamar a mãe. Quando a mulher entrou, Eliseu disse: pegue seu filho. Ela caiu aos pés de Eliseu, encostou o rosto no chão e depois pegou o menino e saiu. Palavra do Senhor. Graças a Deus. Que texto. Qual foi, padre? Segundo Reis, capítulo 4, do versículo 8 a 37. Mas, padre, o senhor vai explicar e rezar depois do intervalo.
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6: Nossa Senhora do Rosário, cadê o seu? E o texto, padre? Você viu que eu tive que fazer uma leitura rápida para não deixar para amanhã, porque tinha que ser tudo condensado hoje. Leitura do livro do profeta Eliseu, segundo Reis. Não conheci esse texto? Capítulo 4, do versículo 8 ao versículo 37. Como entender esse texto, padre? Vou tentar ajudá-los. A passagem começou, se você lembrar, mostrando uma mulher importante. Ela percebe que Eliseu é um homem de Deus e lhe oferece alimento, hospedagem, prepara um pequeno quarto para Eliseu com cama, mesa, cadeira e lamparina. Esse detalhe é precioso, porque ela abre espaço para Deus. Acolhendo o homem de Deus, ela abre espaço para Deus, para a missão de Deus na sua casa. Sua atitude não nasce de um pedido, ela simplesmente acolhe. A fé começa com generosidade. Eliseu percebe, você escutou o texto, você pode conferir depois, que a mulher não tinha filhos, seu marido era idoso. Então ele anuncia: o ano que vem terás um filho. Ela responde até com incredulidade: não mintas para mim, não me engane. Mas o menino nasceu. Aqui encontramos uma mensagem muito bonita. Deus conhece os desejos e as dores que muitas vezes carregamos no silêncio. Ela nunca tinha falado isso a Eliseu, mas Deus sabe das nossas dores, dos nossos sofrimentos e desejos, mesmo que guardemos silêncio. Ela não tinha pedido um filho ao profeta, mas Deus conhecia. O que está no seu coração que ainda deseja em Deus, peça a Ele. O que acontece é uma tragédia. O menino sai, anos depois, gritando, encontro do pai, com dor de cabeça, fortes dor de cabeça, e ele morre. É claro que a mãe reage de forma humana, mas ela não aceita. Ela pede um jumento e vai correndo atrás de Eliseu. Ele pergunta

0: Tudo bem? Interessante você perceber. A mulher encontra Eliseu e se agarra aos pés, uma mulher de fé. E ela não aceita. Eu não voltarei sem você. Eliseu vai até o menino, entra no quarto e ora no Senhor. Se deita sobre a criança. Ele espirra 7 vezes e abre os olhos. E Eliseu diz à mãe: toma teu filho. Qual é a atitude da mãe? Ela se prostra de novo. Rezou se prostrando. Recebe o filho e se prostra. O centro da passagem é mostrar. Se tivemos fé, se temos fé suficiente, Deus nos atenderá. Nem sempre dará aquilo que queremos, mas Deus nunca nos abandonará. A passagem aponta uma verdade, aquilo que saberemos plenamente em Cristo. Deus não abandona o homem diante da morte. Lá, o menino foi reanimado. Também Lázaro foi reanimado. Mas Jesus dá o fim à morte, abrindo a ressurreição. Por isso, leiamos esse texto como uma prefiguração da ressurreição e da esperança pascal. Amém. Mais um grande fato miraculoso de Eliseu. Louvado seja Deus. Espero que você esteja gostando. Tá gostando, sacristão? Aí, ele tá gostando. E você? 41-3221-6060. Luziene, que a paz de Jesus esteja com você, Luziene. Alô?
1: Oi, padre. Bom dia.
0: Bom dia. Deus abençoe. Está falando de onde?
1: De Serra, Espírito Santo.
0: Tava escutando o texto?
1: Tava.
0: Forte, não é, filha?
1: Muito forte.
0: Diga lá, minha querida, como é que você me acompanha ali em Serra, Espírito Santo?
1: Pela Rádio América e pelo YouTube.
0: Então diga lá, a palavra é sua, meu abraço, Rádio América.
1: Eu queria dar um testemunho, tá?
0: Mas fala mais alto, dê o testemunho bem alto, filha.
1: Tá. É, eu fiquei uns 3 anos com sangramento, que eu tinha mioma. E nesses anos, há mais de 10 anos que eu ouço o Senhor. Sempre. Sim. Acompanho, fazendo as novenas, rezando o texto de Jesus da Santa Chagas.
0: Amém.
1: Aí eu fui fazer os exames para fazer a cirurgia e a médica falou que eu não precisava de cirurgia porque eu já estava entrando na menopausa, que eu tenho 51 anos. E graças a Deus, eu creio que foi o milagre de Jesus na Santa Chagas na minha vida. Eu não precisei passar por essa cirurgia e o sangramento cessou.
0: Sério, filha?
1: Uhum.
0: Eu tô lembrando aqui da hemorroíça que tocou em Jesus e foi curada também do sangramento. Então diga, Luziene, eu sou o milagre.
1: Eu sou o milagre.
0: De Jesus das Santas Chagas.
1: De Jesus das Santas Chagas.
0: Graça recebida, graça testemunhada.
1: Graça testemunhada, eu toco sino, sacristão.
0: Deus abençoe, querida. Quer deixar alguém em oração, Luziene?
1: Eu quero deixar meu filho Lucas.
0: Tô anotando.
1: Meu marido Eduardo.
0: Tá.
1: Minha irmã Maria dos Anjos.
0: Peraí, Maria dos Anjos.
1: E minha amiga Célia Maria, que acompanha o Senhor todo dia.
0: Tá certo, Célia Maria. Que Deus abençoe, Luziene de Serra, Espírito Santo, pelo YouTube. Lá temos quem nos transmite a Rádio América AM, FM de Vitória, Espírito Santo, ao arcebispo Dom Ângelo Ademir Mesari, de Vitória. Gente, nós estamos hoje dia Nossa Senhora do Rosário. Nossa Senhora do Rosário. Você sabia que São João Maria Vianney, o cura d'Arce, assim dizia: com esta arma, o rosário, afastei muitas almas do diabo. Escutou? O patrono dos padres, São cura d'Arce, São João Maria Vianney: com esta arma, afastei muitas almas do diabo. Como se não bastasse, filho, quanto Nossa Senhora tem nas aparições pedido: voltem a rezar o terço, voltem a rezar o terço. Fica aí o apelo. Querido povo de Deus, quero fazer um convite a você. Nós estamos agora buscando reformar, pintar, na verdade é climatizar, reformar o reboco fora do santuário que está caindo. É uma igreja de mais de 70 anos. 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Você está vendo o livro? Ele é virtual agora. Muitos nomes, muitas colaborações. Mas o ano que vem já está certo. Vou fazer uma peregrinação. Ainda não anunciei o dia, mas vou levar a este santuário que você está vendo e está vendo na televisão e descrevo pelo rádio. É o Santuário de Nossa Senhora de Guadalupe, na cidade do México. Por isso, faça sua contribuição. Ajude-nos a pintar, reformar a casa da mãe de Guadalupe. Eu vou para o intervalo e eu volto, gente. O terço está aqui comigo. Está com você ainda? Nós voltamos para a novena de Nossa Senhora Aparecida. Volte comigo.
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3: Muito bem, senhoras e senhores, vamos à primeira parte dos pedidos, orações, e a segunda no final do programa. Vamos então aqui com os pedidos de Rayane no Córrego dos Fernandes. Orações para os pais Ângela e José, para a vovó Rosa, marido Adriano, todos os membros da família. Intenções aqui também de Irene em Ematita. Filhos Adrian, Henrique, Gonçalves, Rian Gonçalves, Renan Júnior, o esposo Paulo José e todos da família para uma graça de emprego. Orações a pedido de Terezinha no Limoeiro, passa bem. Para a mãe Geralda, filha Elaine, neta Laís, Maria, Alice, Nathalie, também para Selena, Mag, Cidinha, saúde de Raimundo e todos os enfermos, amém. E as demais intenções aqui da nossa amiga Terezinha. Orações a pedido de nossa querida Milsa Viana, para todos da família, Nelson, Miguel, Mariana. Pedidos também aqui de nossa amiga. Vamos lá, Eliane Moreira, em Pedra Azul. Pelas almas de Araci Moreira, Miquel Moreira, Fernando, Unantim, Esmerino, Francisco, seu Cona, Iracema Moreira de la Nega, e também para Lucas Cunha Santos, Holanda Porto, Dona Holanda. Todos os membros, membros da família que já partiram, e os demais amigos também. Marta em Água Boa, Santa Cruz e Salinas, Dona Antônia e todos os amigos familiares do Araçadi, que Deus os abençoe. Nevinha em Águas Vermelhas, Paula e todos eles, Getúlio Vargas. Intenções também de Júlia Tomás em Cutia, orações para toda a família, uma graça especial. Lidiane em Santa Tânia do Rio Abaixo. Orações aqui para Heitor, esposo Alisson, também o pai Marcelo, para a mãe Ivanilde, sogra Terezinha. Intenções de Dona Bena na Estiva, para todos os familiares, todos aqui conosco, Deus abençoe. Flávio, Flaviélia, Douglas, Maria Vitória, Valentina, os demais membros da família. Intenções de todos aqui no a Sirlene Família, é isso, Sirlene Família. Tá bom, Silene. Deus abençoe, minha querida. Deus abençoe todos vocês aí, tá bom? Paulo Sérgio Amaral, pedido de Laurita Costa. Quem mais está com a gente aqui? A Lidiane, em Santo Antônio do Rio Abaixo. Isso, mandei para ele aqui. Foi para ela? Para ela que mandei? Isso, Alisson, né? É isso, eu confundi as linhas aqui, mas tá bom. Deus abençoe, graça na vida de todos. Miriam, em Caeté, orações pro marido, irmãos, Fernando, Marcelo. Também para os demais familiares. Tem orações aqui também a pedido de Márcia Rezende, no povoado do Abacaxi, para toda a família. Mila e todos os familiares aí na ponte do Rio Preto. Mauro, em Comecinho, Deus abençoe sua vida, que Jesus esteja diante dos seus passos, de todos os membros da família também. Carmen, em Morro da Água Quente, bênção para os filhos, Cristiane, Patrício, Dona Benedita, Adão, todos da família. Daqui a pouco a gente volta com a segunda parte.
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0: Queridos filhos e filhas, hoje não tem rádio irmã, mas é o som dessa música. Família que reza unida. E sabe que eu fiquei, podia ter pedido, né? Mas fica aqui meu apelo. Ana Cláudia, eu falei com a Alice, você que é toda

0: verso na mão. E eu gostaria de lembrar Santa Teresinha do Menino Jesus. Ela dizia assim, Santa Teresinha de Lisieux, a Teresinha, pelo rosário, podemos tudo alcançar. Segundo uma bela comparação, continua ela, é uma longa cadeia que liga o céu à terra. Uma das extremidades está em nossas mãos. Lembra? Eu comecei o programa assim. E a outra na Santíssima Virgem. Enquanto o rosário for rezado, Deus não poderá abandonar o mundo, pois essa oração é poderosa em seu coração. E agora, falando do nosso São Pio de Pietrelcina, ele diz: Satanás quer destruir a oração, mas nisso ele nunca terá sucesso. O rosário é a oração daqueles que triunfam sobre tudo e todos. Foi Nossa Senhora quem nos ensinou esta oração, assim como foi Jesus que nos ensinou o Pai Nosso. O Satanás não triunfará. Lindo, né? E é verdade. Como eu expliquei, Nossa Senhora nos ensinou a Ave Maria e Jesus nos ensinou o Pai Nosso, Santo Rosário. Oh, coisa linda. Oh, coisa linda, gente. Como é bom ser católico, gente. 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Não deixa para a última hora não, gente. Fecha agora. Eu vou contar que é uma peregrinação que eu não fiz ainda nesses lugares. É inusitada. Nós começamos em Palermo, onde estão os restos de Santa Rosália. Também iremos conhecer a igreja Martonara, bizantina, a Catedral de Santa Maria, coberta de mosaicos, que até inspirou o Santuário de Guadalupe. Cefalu, missa dominical numa catedral normanda. Siracusa, onde eu vou pagar uma promessa, porque lá foi onde Santa Luzia foi morta, martirizada. E lá tem as relíquias. Taormina, uma cidade lindíssima. Iremos também a Torreno. Iremos também... Tireno, perdão. Messina. Iremos a Pompeia, um vulcão do século, do ano 79 depois de Cristo, Vesúvio. E Nossa Senhora da Pompeia, do Rosário de Pompeia. Pensou já aí na Costa Amalfitana? Pois bem, nós iremos. Também na Ilha de Capri, onde vamos também a uma igreja de São Miguel Arcanjo, em Nápoles, onde tem o tesouro de São Januário, aquele santo cujo sangue ainda liquidifica até hoje. E aí chegamos em Assis. Passamos em Assis, passamos 2-3 dias, onde vamos celebrar Pentecostes, mas você vai comigo. São Francisco de Assis, São Carlo Acutis, Santa Clara, e depois vamos para Roma, as Basílicas Papais, e o encontro com o Papa Leão XIV está prescrito para celebrar os 60 anos. 419-8753-3300. 419-8753-3300. E vamos agora à novena. Aqui o Terço Mariano e Jesus da Santa Chaga nas mãos. Rezemos o terceiro dia de Nossa Senhora Aparecida.
1: Rogai por nós.
0: Ó incomparável Mãe, Nossa Senhora da Conceição Aparecida, Mãe de Deus, Rainha dos Anjos, Advogada dos Pecadores, refúgio e consolação dos aflitos e atribulados, Nossa Senhora Aparecida, cheia de poder e de bondade, lançai sobre nós um olhar favorável, para que sejamos socorridos por vós em todas as necessidades em que nos acharmos. E de modo particular hoje, faça o meu pedido, faça o seu pedido.

0: Nossa Senhora Aparecida, padroeira do Brasil, livrai-nos de tudo que possa ofender-vos e ao vosso Santíssimo Filho. Nossa Senhora Aparecida, preservai-nos de todos os perigos da alma e do corpo. Dirigi-nos em todos os assuntos espirituais e temporais. Livrai-nos da tentação do demônio, para que, trilhando o caminho da virtude, possamos um dia ver-vos e amar-vos na eterna glória. Nossa Senhora Aparecida, rogai por nós. Nossa Senhora Aparecida, intercedei por nós. Nossa Senhora Aparecida, fazei-nos dignos das promessas de Cristo. O Senhor esteja convosco, Ele está no meio de nós. Hoje, dia de Nossa Senhora do Rosário, abençoai, Senhor, a água, a roupa dos enfermos, as fotos de família. Pai, Filho e Espírito Santo, amém. Eu termino com um clipe pelas mãos de Maria, YouTube, Padre Manzotti. 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
1: E na Oriente 98,3, a gente dá continuidade com a segunda parte dos pedidos de orações. Vamos aqui dando continuidade. Pedidos aqui de nossa amiga. Deixa eu ver se deixa o nome aqui, deixa eu conferir aqui, a nossa amiga Neuza, Deus abençoe, querida Neuza, todos aí do bairro Amazonas, em Itabira, orações para toda a família, Bebete, em Hematita, orações para os filhos Eduardo, Maria Eduarda, o neto Anthony, também para toda a família, quem mais está com a gente aqui, a saúde, a nossa amiga Aparecida do bairro Machado, orações para a família, para a filha Ana Paula, Aline, Amanda, Henrique e Arthur, esposo branco também conosco, Nora Indiana, netos, Maria Alice, Benjamin, recuperação da saúde, agora sim, de Amanda e Henrique, e a prima Juscelene, e a saúde da cunhada preta, que Deus abençoe todas vocês aí, tá bom, gente? Silvana aqui conosco, na Pedreira, todos aí da Pedreira, Deus abençoe Silvana, orações aqui, todos aí, em nossa companhia, para Maristela, quem mais? Lourdinha, no bairro Preto, Tânia e os demais familiares, as demais intenções. Vamos aqui dando continuidade também, temos pedidos aqui de Lucilene e família, que Deus abençoe, a proteção especial, Calito Bispo dos Santos, também para todos os membros da família, Neuza e João Canuto nos Estados Unidos, Deus abençoe, querida Neuza, Deus abençoe João Canuto, família aí que está conosco, no, acompanhando nos Estados Unidos, as orações e preces. Carlinhos e Maristela, filhos, irmãs, sobrinhos, sobrinhas, quem mais está com a gente? Diego em Cachoeira de Pajeú, e Daniel Cláudio em memória, Edmar Rodrigues dos Santos, em memória Maria Aparecida dos Santos, a graça se alcançada. Nilde Rodrigues em Divisa Alegre, Deus abençoe, querida Nilde. Pedidos aqui de Alzena, também Dona Alzena, Sinara e toda a família, Carla Andréia e família também conosco, Kevin em França na Ponte Nova e Andy em Pedra Azul. Vamos dando continuidade aqui também com a gente, mais pedidos de Lucilene, Santa Ruth, que Deus abençoe, Lucilene e toda a família, uma graça em especial, orações para seus pais, Josilane Santos em També. Orações aí para todos da Fazenda Ponte, pela vida financeira, principalmente pela saúde do Arthur Rafael, marido Nilson, Cláudio e todos da família. Pedidos de Edmar em Ferros, para Vander, também filhos e todos. Intenções aqui de Alessandra, da Fazenda Palestina. Orações pela saúde da mãe Iraci, em Congonhas, de També, do Mato Dentro. Irmãos, filhos e demais membros da família. Pamela de Itabira. Orações aí para os filhos Davi, Alan, companheiro Alisson, os demais membros da família. Ângela, em Congonhas do Norte. Filhos, netos, esposo Adão, irmãos, pela sua saúde, saúde de todos que estão necessitando. Marlene, do Moinho Velho, orações pela sua saúde, também para Renato, João, Milton, Ronaldo e Ronaldo. Tia Preta, Carlos Henrique, todos da família. Vitória Dionísio, da Pedreira, orações para o Wellington Andrade, Isis Dionísio, oração também para Rosângela Geraldo, Alice, cunhada Antônia, Doninha, Ana Paula, Regina, Alcira, Nica, Samuel, Daniel, Daiane, a cunhada Maria, o marido João, Andrele, todos aí de Braunas, amém. Aline também conosco, Quem mais? Vamos aqui dando continuidade. Pedidos de Ian, de família. Lucilene, Dona Maria de Lourdes, Selpi, de todos da família. Raíssa, Farley, também Dona Cleusa, os demais familiares. Pedidos também aqui para Weslane, Stephanie, Lisiane, Haroldo, Isilane, todos da Altamira. Intenções de Eliane Rodrigues para toda a família Moraes e família Rodrigues, Novo Progresso, Mara em Água Boa, Santa Cruz de Salinas, orações para todos da família. Daiane e demais familiares em Pedra Azul, Dona Maria das Dores e família no Terreiro Limpo. Intenções aqui também de Elzélia Aleixo, todos amigos aí ouvindo a gente, Aparecida, no bairro Arião, Itabira. Nossa Senhora do Rosário nos abençoe. Amém. Todas as famílias, Oliveira, Aleixo, Severiano, Nunes, Mendes, Batista, Maro, Marques, Assis Lopes. Também para os enfermos, orações para Maria Geralda, Joaquim, todos os motoristas e passageiros que necessitam de oração. Amém. Que Deus abençoe. Pediu aqui para o Papa Leão também e todos nós aqui no Oriente. Amém, querida. Orações para Silvia da Sagi. Orações para Marcos Vinícius, Renata, Emerson, Renato, Renan, Gisele, Matheus, Cecília, Lavínia, Geronice, João, Arli, Selma, Zenaia e Mara, todos irmãos. Muito bem, senhoras e senhores, eu vou dar continuidade aos pedidos de orações. Hoje eu vou usar mais o nosso tempo, ainda mais se tratando do dia 7 de outubro, em celebração Nossa Senhora do Rosário, padroeira do município de Santa Maria de Itabira também, entre tantos municípios do Brasil. A gente segue aqui com mais intenções, então vamos lá. Que tem a Gisele em Passa Bem. Orações para todos os familiares, pela sua saúde, também para a saúde da mãe Darcy, pai José, irmão e irmã, também para os sobrinhos, intenção de uma graça alcançada. Amém, amém, a toda a família. Vem para cá porque tem a Natalina do Maná. Orações para toda a família e todos que necessitam. Carla em Itabira, marido Rafael, filho Gael, também para a mãe Rosa, Catiane, Cristina, Cássia, Wendel, os demais membros da família. Silvane e Hematito, orações para a sobrinha Isadora em Itabira. Hoje é aniversariante. Deus abençoe, querida Isadora. Muitos anos de vida, muita paz, muita saúde, muitas realizações a todos os aniversariantes e a todos nós, amém. Luciano é no Rio Tanque, isso. Orações para Isadora de Itabira e orações para todos os ouvintes da Oriente. Vamos aqui agora, Ladinha, Ladinha da Bela Vista de Itabira. Que Deus abençoe todos. Orações para toda a família, filhos, amém. Dando continuidade, Joelma em Águas Vermelhas, Claudenice no Craúno, Célia Mar em Bambuí. Orações para a mãezinha Dona Maria na Fazenda Verdém, Cícero, Bim, Cleia, Vitória, Maria Laura, Célia Mara, Lúcio, Bianca, Cláudia, Betânia, Maria das Dores, Roberto e toda a família. Intenções aqui de Aldeni na Rua Santa Catarina. Pedidos de Fabiana na Pedra do Modesto por sua saúde, também para a saúde das filhas Emily, Priscila, marido José Rivaldo, Lena em Pedra Azul. Oração para netinha Heloísa, aniversariante de hoje. Deus abençoe, Elo. Papai do Céu, proteja sua vida hoje e sempre. Amém. A Ilza na Palestina, orações para Cal, Jaqueline, Cida, Maria Clara, os demais familiares e todos nós. Edivaldo no Craúno, tem a mãe Maria, tem a Maria que é sogra, tem um pai Valmir e a esposa Leonice e toda a família. Orações a pedido aqui. Deixa eu conferir a Elaine em Cândido Salles, Bahia, pela sua saúde, também para os afilhados, sobrinhos e todos nós, para o mundo inteiro, amém. Dando continuidade, intenções aqui de Andréia, todos os amigos da Rocinha, para netos, filhos, pelo livramento de todos os males, amém. Que Deus proteja o seu lar, amém. Pedidos aqui de Adriana, da Ruinha, no município de Açucena. Orações para toda a família e todos que necessitam de oração. Pedidos aqui também, deixa eu conferir direitinho. Paz e Luz, Marcilene de São Sebastião do Rio Preto. Orações para a mãe Maria das Graças Oliveira e Silva, todos os familiares. Intenções aqui também de nosso amigo José Dias Bom Jardim, para a mãe Expedita, irmãs Aparecida, Piedade, Maria do Carmo, Carmelita, Padre Francisco, também Dr. José Romualdo, Vânia, Ivone, todos os membros da família. Dando continuidade, Silvana aqui, falamos agora de Matita, parabenizando a bisnetinha. A Manu Freitas em Pratinha, sul de Minas. Orações para toda a família, uma graça a ser alcançada. Intenções aqui de Maria José do Córrego do Barreiro, para a irmã Manuelina, Érica, o irmão João, Gildas, o Wilson, Gilson, filhos e toda a família. Dona Ana Maria no tombo, orações para todos os familiares. Marlene na cabeceira da forquilha, orações pela alma de seu filho José Paulo, pela passagem de 31 anos do seu falecimento, também pela alma da sua querida filha Ana Maria Borges, que Deus os tenha. E orações para todos os familiares. Dona Javerina no Craúno, Vitinho e Marcelo em Alminar, André e Léo, também para Luizinho, Coriza, Nenga, Kátia, todos amigos e familiares. Bill, Dona Ilza, Pedra Azul, Wilton, João Vitor e Medina, nossa amiga Mara Lúcia no Tamanduá, orações para Curinha no Craúno, toda a família, Dena na Estiva, Lau, Ninho, Dona Tinha, nosso amigo Aderlando e todos os demais amigos e familiares. Anísia e família na comunidade Água Boa. A Dália em Maristela, orações também para Lucimar, Lucimara, Fábio, Natal, Arlen, Jucimar, Mauro Sérgio e família, Getúlio Vargas, Kiu na Fazenda Nova Esperança, orações pela saúde de Júlio César, que está internado em Taiobeiras. Deus estabeleça sua saúde, Júlio César. Nossa amiga Silvanino Conceição, Deus abençoe. Edileia Fazenda Ventania, orações para toda a família. Cláudia da Silva Lima, orações aqui também para Rodrigo na Fazenda Lindóia, filho Rodrigo Júnior, para Yasmin, Ágata, para a enteada Isis, aniversariante de hoje, Deus lhe abençoe, Isis. Também para a esposa Elaine, mãe Lúcia, Fabiano, Matheus, Pio, Kevin, Anizão, Raquel, todos os pedidos, que Deus abençoe cada um de suas intenções, gente. Dona Zainha no Jardim do Éden, para toda a família em Medina, em São Paulo, e que Deus os abençoe. Então, familiares em Medina, em São Paulo, que Deus abençoe todos nós. Agora sim, vamos caminhar a reta final, tá na hora? Tá na hora? Vamos lá, orações aqui também para toda a família, amigos, vizinhos, padres, bispo, papa, todos nós aqui do Oriente, jovens, crianças e idosos do mundo inteiro. É a Cida Viegas, de João Malevade. Deus abençoe, querida Cida. Tá bom, minha amiga, não tem problema nada. Você pensou que era Patrícia. Muito bem-vinda, minha amiga Patrícia. Hoje está de folga e volta amanhã, se Deus quiser. Bom, eu apareço por aqui em uma nova oportunidade, se assim Deus permitir. Ivone, família, orações para todos vocês. E hoje, feriado municipal em Santa Maria de Itabira, 7 de outubro. A Nossa Senhora do Rosário, celebração em Nossa Senhora do Rosário. Que Deus abençoe todos nós. Daqui a pouco, continuo com o Bom Dia Oriente.

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1: Muito bem, senhoras e senhores, essa é a sua ZYT572, ZYX532, Rede Oriente FM, sucesso o tempo todo. Emissoras do Grupo Valdir Rocha de Comunicações, Brasil Darlan Carlos, continua por aqui, na sua companhia. Ô, oh, beleza, é isso aí. Muito bem, 11h22 agora. Estamos juntos, querida Minas Gerais, agradecendo a sua companhia nessa hora do almoço. Já almoçou, graças a Deus. Vai almoçar, graças a Deus, que jamais lhe falte o pão de cada dia, meus amigos. E é isso, vamos lutando no dia a dia em busca dos nossos objetivos, daquilo que a gente acredita, sempre com a bênção e proteção divina, sempre dobrando os nossos joelhos, pedindo Deus o discernimento e sempre suando muito para ir em busca dos nossos sonhos, que com certeza a gente é capaz de alcançar. Você pode acreditar nisso, você também é capaz de alcançar os seus sonhos. Não existe o impossível quando se há fé. E se for da vontade do nosso Pai, minha amiga, você pode ter certeza que o resultado vai ser muito melhor do que no seu mais belo sonho. Bora, Lucas Lucco, Lozão na Oriente, 11h23.

0: milagre no Caixa 7 na Oriente.
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0: 11:32, senhoras e senhores, Gustavo Lima, vai lá, alô.

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0: espião, todo tatuado, senhoras e senhores, Gustavo Lima, bala lojada, o padre Reginaldo Mazotti passou por aqui com milagre no Caixa 7 e ainda Lucas Luco Mozão. Excelente dia pra você, alô, alô, blá, aquele abraço, me o nome dele, rapaz, tu tá onde, garoto? Fala comigo.
1: Ô, Dalão, bom dia.
0: Bom dia.
1: Como que vamos, garoto? Bora. Manda um alôzão lá pra Ione, lá no Panela.
0: Pronto.
1: Seu Rico da Pingueira.
0: Certo.
1: Nosso amigo Zé Hélio da Chapada do Ramiro.
0: Sim.
1: Nosso amigo Sérgio.
0: Faltou alguém?
1: A galera da Planície também marcando aquela presença, beleza?
0: Pronto, rapaz.
1: Coloca a música pra nós ver. Que Leonardo pra nós. Liga lá em casa.
0: Liga lá em
1: beleza,
0: casa.
1: Beleza, meu amigo?
0: Beleza.
1: Na escuta.
0: Valeu, meu irmão.
1: Nosso amigo Beijo também. Aí. Não pode esquecer dele, não, cara, velho.
0: Não falta ninguém, não, cabra.
1: Mano.
0: Valeu, garoto. Muito bem, Lisorão. Obrigado, meu querido. Deixa eu abraçar minha amiga Lucilene, no Conceição. Dona Maria de Lourdes. Obrigado, Dona Maria de Lourdes. Obrigado, seu Pídio, porque eu sei que vocês não reclamam mesmo quando o som tá no volume alto na casa. Ah, maravilha. Mas isso é energia positiva. E dá pra todos os ouvintes ouvir, aliás, os vizinhos, tudo ouvir, Oriente também, junto com minha amiga Lu, né, Lu? E cantando Lu, Mozão, do Lucas Luco. Sucesso que nós abrimos essa sequência musical. Ai, maravilha, é bom cantar, é bom cantar. Cadê o Jorge, hein? Tem um recado do Jorge mais cedo aí, ele deixou um alô pra nós aqui, ué. Gente, se eu esqueci de alguém aqui, vocês me perdoem, hein? Com um monte de alô aqui, menino, me encontrar não foi fácil, não. Ô, Jorge, fala comigo, garoto.
2: Locutor da Rádio Nova Oriente, aqui é Jorge do São Camilo.
0: Pronto.
2: Eu queria pedir uma música aí de Rick Rene, qualquer uma pra mim. Ofereço pra Calanguinha, Silas e pra todos os meus amigos aqui do São Camilo.
0: Pronto.
2: Um abraço, tchau.
0: Vou pedir o programador então aí, se conseguir, coloca aí na programação o Rick Rene, liga lá em casa pra galera que pediu mais cedo, tá? Pessoal aí, coloque aí o programador, ajuda a gente aí, meu irmão. Fechou? Cadê Dona Carminha? Deixa eu pegar o bom dia Dona Carminha também, que aí eu vou pro break e volto já. Pra mim não me atrasar muito, que eu tenho aqui em pouco. Esqueço o horário, hein? Dona Carminha, fala comigo, menina!
3: Bom dia!
0: Bom dia!
3: Quero mandar um alô pra toda a minha família, pra todos os meus amigos, pra Jonito aí. Ô, Jonito, muito obrigada, viu, pelo alô.
0: Aí!
3: Muito obrigada mesmo, falou, abraço!
0: Abraços, Dona Carminha, abraço, Jonito! Um abraço pra você! Volto já, segura aí!
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1: Reta final! Caminhando pra reta final do nosso Bom Dia Oriente, abraçando o nosso amigo Tô. É o Tô, rapaz, o Tô tá na área, é o Tô! Do almoço e nossa companhia. Minha amiga Ivone, cheguei na hora certa. Ivone, cheguei na hora do almoço, minha querida. Olha que maravilha, hein? Ô, oh, beleza, que almoço maravilhoso. Tá cheirando aqui, ó, o tempero. Que coisa boa. Deixa eu mandar um abraço aqui. Cadê? Deixa eu ver aqui, rapaz.

0: tá muito quente.
1: Imagina.
0: Manda a mãozinha pra mim aqui agora, no meio-dia, hora do almoço.
1: Ah, coisa boa.
0: Qualquer um que você mandar, fechou. Eu te agradeço, meu querido. Forte abraço, fica com Deus.
1: Amém, meu querido.
0: Bom trabalho.
1: Bom trabalho, Luciano. Oriente. Agora eu quero dar uma pausa estratégica, que eu quero chamar a atenção de toda Minas Gerais para a Pedra Azul, onde acontece a festa do queijo cabacinha no próximo dia 16 e 17 de outubro, rapaz. Para ser mais preciso, na sexta e sábado. Haverá degustação desse queijo maravilhoso. Ai, falar de queijo na hora do almoço. Haverá. Haverá atrações? Haverá. Inclusive também com lua estilizada, é isso?
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1: É tanta ação da Prefeitura Municipal de Pedra Azul que até o locutor ficou perdido, senhoras e senhores. Eu combinei aqui com o meu sistema para colocar a chamada da festa do queijo cabacinha. Aí vem outra ação de tantas ações que são realizadas. Isso é bom. Isso mostra que a Prefeitura está trabalhando e muito. Agora sim, a chamada da festa do queijo cabacinha em Pedra Azul vai.
3: Alô, Pedra Azul. Vem aí. 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Serão shows incríveis, estantes, exposições do nosso tradicional queijo cabacinha, Team Penning, barracas com muita variedade e, claro, muito queijo, muita alegria e aquele clima que só Pedra Azul sabe fazer. 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
1: Com certeza, senhoras e senhores. Vou entrar no clima da festa então com o Luan Estilizado. Eu não posso mais beber. Mais um queijinho? Ah, esse aí? Pode vir, vai.

de quatro, senhoras e senhores. Abraçando aqui nossa amiga Gilvânia. Gilvânia, Deus abençoe, minha amiga. Obrigado pela companhia, tá bom? Tudo bom sempre, minha querida. Deixa eu abraçar também minha amiga Patrícia Souza, que hoje é feriado municipal em Santa Maria Tabira, em celebração à Nossa Senhora do Rosário. Todos aí de Santa Maria, o nosso carinho, e a todos os outros municípios também que tem, né, Nossa Senhora do Rosário como padroeira. E Deus abençoe todo mundo. E minha amiga Patrícia está aí descansando, e amanhã ela está de volta. E eu estou de volta qualquer dia desses, nós estamos conversando aqui na região central.

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2: Meio-dia e 29 minutos.

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1: Meio-dia e 54 minutos.

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0: Oriente 1 e 5.
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2: Olá, e o Café Express está de volta no seu rádio, as informações do Brasil, do mundo, da economia e do agronegócio. Eu sou Evandro e estas as manchetes de agora do Café Express. 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Agendas econômicas de Lula e Flávio são fracas, diz Meirelles. Representação de parlamentares negros segue baixa, diz pesquisadora. Indústria de óleos vegetais investe mais de 7 bi em aumento da capacidade. Mercado financeiro argentino recupera forças com resultado eleitoral no Brasil. BB Investimentos faz apenas uma troca na carteira de small caps para outubro. Henrique Meirelles, ex-ministro da Fazenda e ex-presidente do Banco Central, avaliou que é difícil identificar com clareza as propostas econômicas de Luiz Inácio Lula da Silva e Flávio Bolsonaro para o segundo turno presidencial. Segundo Meirelles, o Brasil enfrenta estabilidade com baixo crescimento, inflação ligeiramente acima da meta e excesso de gastos públicos, especialmente em programas sociais. Meirelles apontou o controle das despesas como principal prioridade para o próximo governo. Ele também citou problemas ocorridos após 2010, como queda da produtividade, dos investimentos e da produção, que contribuíram para a recessão de 2015 e 2016. Para ele, as agendas econômicas dos dois candidatos são insuficientes para determinar suas futuras ações. A redução de parlamentares pretos e pardos na Câmara de 139 para 135 reforça, segundo a cientista política Evelyn Apolinária, a persistência da subrepresentação racial no legislativo. Embora negros correspondam a cerca da metade da população e das candidaturas à Câmara, ocupam um pouco mais de 25% das cadeiras. Dos 135 eleitos, 77 foram reeleitos. A pesquisadora aponta desigualdades no acesso a recursos de campanha, financiamento e estruturas partidárias, destacando que as atuais regras de incentivo não eliminaram esta diferença. Ela também ressalta que a presença de parlamentares negros não implica uma agenda comum sobre o racismo, já que suas posições ideológicas são diversas. A indústria brasileira de óleos vegetais apresentou forte crescimento em 2026, impulsionada pela demanda aquecida por farelo de soja e biodiesel. Segundo a Biove, a capacidade de processamento de oleaginosas chegou a 86,4 milhões de toneladas, aumento de 13,1% em relação a 2025. Os investimentos previstos para expansão em novas unidades também cresceram, passando de 5,7 bi para 7,6 bi. Nos próximos 12 meses. O número de empresas processadoras de soja subiu 18,7% para 89. Vamos agora saber o que é notícia no mercado financeiro.
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2: O mercado financeiro da Argentina registrou alta generalizada após Flávio Bolsonaro, do PL, liderar o primeiro turno das eleições brasileiras, movimento que, segundo operadores, favoreceu a liquidez regional. O índice SP Merval, da Bolsa de Buenos Aires, avançou 3,68%, com destaque para as ações dos bancos BBVA e Macro, que subiram 5,63% e 5,24%, respectivamente. A valorização ocorreu após uma queda de 4,36% na semana anterior e foi acompanhada por maior demanda por ações financeiras e títulos vinculados ao dólar. A consultoria Max Capital avaliou que o resultado brasileiro poderia beneficiar a Argentina, destacando possíveis efeitos sobre o câmbio, juros e relações dentro do Mercosul. O BB Investimentos promoveu uma única mudança em sua carteira recomendada de small caps para outubro de 2026. A casa retirou lojas Renner e incluiu Uzi Minas na seleção, mantendo os demais 9 papéis do portfólio. Com a mudança, permaneceram na carteira Brava Energia, Banrisul, Cirela, JHSF, Moura do Box, Petro Recôncavo, Riachuelo, Vitro e a Vulcabras. Eu sou Evandro e este é o Café Express. As principais informações estão aqui. As principais notícias do Brasil, do mundo, do mercado financeiro. 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

0: Oriente 2 e 4.
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2: Olá, sua dose de cafeína com notícias está de volta. Eu sou o Evandro. Vamos com as manchetes de agora aqui no Café Express. Flávio busca Centrão e conta com aliados para ampliar votos no segundo turno. Bancada ruralista reelege 70% dos candidatos na Câmara e se fortalece no Senado. Após ouvir aliados, Lula reavalia estratégias e nomes do QG para o segundo turno. 10 ações para a carteira de dividendos de outubro, segundo Safra. XP indica títulos com retorno de até 16,5% ao ano para outubro. Flávio Bolsonaro do PL terminou o primeiro turno da eleição presidencial na liderança e busca transformar a vantagem em apoio para o segundo turno, marcado para o dia 25 de outubro. Após disputar a primeira etapa sem apoio formal de outros partidos, o candidato passou a negociar com adversários derrotados, dirigentes do Centrão e governadores. Ronaldo Caiado do PSD declarou apoio a Flávio, assim como Romeu Zema do Novo. O desempenho nas urnas, segundo aliados, fortaleceu a posição do candidato nas negociações por novas adesões. O Partido Novo ainda vai analisar oficialmente sua posição sobre o segundo turno. A Frente Parlamentar da Agropecuária teve forte taxa de reeleição nas eleições do último domingo, com quase 72% dos deputados que buscaram novo mandato sendo reconduzidos. Dos 297 deputados integrantes da bancada, 242 disputaram reeleição e 174 foram eleitos. No Senado, a representação ruralista também deve crescer, com 17 deputados federais eleitos para ocupar cadeiras na casa. Atualmente, a Federação reúne 345 parlamentares, entre 297 deputados e 48 senadores de 19 partidos. A composição para 2027 ainda será definida, pois novos parlamentares poderão aderir. Apesar da atuação conjunta, seus integrantes não necessariamente compartilham as mesmas posições em todas as votações. Após o primeiro turno, em segundo lugar, Luiz Inácio Lula da Silva, do PT, está revisando estratégias para a segunda etapa da eleição presidencial. Flávio Bolsonaro, do PL, teve 56 milhões e 100 mil votos, ou 47%, enquanto Lula recebeu 53 milhões e 800 mil votos, equivalentes a 45,1%, uma diferença de 2 milhões e 200 mil votos. Diante do resultado, Lula se reuniu com integrantes da campanha, líderes de partidos aliados e candidatos apoiados por ele para ouvir sugestões e redefinir ações para os 19 dias seguintes. A principal orientação é ampliar sua votação no Nordeste, onde teve desempenho inferior ao de 2022 em todos os estados. Vamos agora com notícias do mercado financeiro no Café Express.
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2: O Safra fez uma única alteração em sua carteira recomendada de dividendos para outubro, retirando Cury e incluindo B3. A saída da Cury ocorreu pela ausência de catalisadores claros e pelas preocupações com o setor de construção de baixa renda e o orçamento das famílias. Para a B3, o banco destaca a negociação com desconto em relação à média histórica de 5 anos e espera maior atividade do mercado no quarto trimestre, favorecendo as receitas. O Safra também estima um carrego de 7,8% para 2027. A carteira inclui Petrobras, Brad Saúde, Caixa Seguridade, Itaúsa, Alus, Vale, Taisa, CPFL e Copel. Em setembro, o portfólio avançou 2,3%. Retornos de até 16,5% ao ano nos prefixados e de IPCA mais 7,95% ao ano nos títulos ligados à inflação, ambos com isenção de imposto de renda, estão entre as oportunidades selecionadas pela XP para sua carteira de renda fixa de outubro. As taxas correspondem, respectivamente, às debêntures da Origem Energia, com vencimento em dezembro de 2035, e da São Martinho, com vencimento em janeiro de 2037. São remunerações indicativas que podem variar conforme as condições de mercado e a disponibilidade dos papéis. E o Café Express de hoje vai ficando por aqui. Obrigado pela audiência. Tchau, tchau. 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

0: 15h04.
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0: E vamos que vamos, né? Hoje é dia 7 de outubro. Vamos começando mais uma edição do nosso programão. Tudo bem por aí? Vamos aos fatos que marcaram época no Brasil e no mundo na data de hoje.
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0: Vamos aos fatos do dia, vamos lá. Lá no ano de 2000, vamos começar daqui, ó. De 2003, o ator Arnold Schwarzenegger, ele ganhou a eleição para governador do estado da Califórnia, nos Estados Unidos. Em 1995, o Papa João Paulo II celebrou uma missa para 250 mil pessoas em Nova York, nos Estados Unidos. Em 1994, a China fez um teste nuclear no deserto de Lopnor, lá nos Estados Unidos. Os Estados Unidos, a Rússia, a França e o Reino Unido protestaram. Em 1982, estreou na Broadway o musical Cats, de Andrew Lloyd Webber. O espetáculo permaneceu em cartaz por 18 anos. Em 1981, no Egito, o vice-presidente Hosni Mubarak, ele foi nomeado sucessor do presidente Anwar Sadat. Em 63, os Estados Unidos, a Inglaterra e a União Soviética assinaram um tratado proibindo a realização de testes nucleares. Em 32, Plínio Salgado lançou um manifesto que criou a Ação Integralista Brasileira de Ideais Fascistas. Em 85, terroristas palestinos sequestraram o navio italiano Ashley Lauro e eles foram presos dias depois. Em 71, aos 19 anos, Mequinho se tornou o primeiro brasileiro a vencer o torneio internacional de xadrez. Em 1949, foi criada a República Democrática Alemã. Em 2012, Hugo Chávez foi eleito pela última vez presidente da Venezuela. Quem faz aniversário é a cantora Pitty, Aline Barros, cantora gospel, o jogador de futebol e goleiro Dida, filho do Pelé, Vladimir Putin, político. E hoje nós estamos comemorando o dia do compositor. É, vai vendo, meu. Hoje é o dia do compositor.
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0: Essa é a trilha sonora da sua programação. Vamos lá, continua.

deseja participar dos bastidores de uma Copa do Mundo tem uma oportunidade no Brasil. A FIFA está selecionando mais de 6 mil voluntários para a Copa do Mundo Feminina de 2027. Segundo a reportagem, as inscrições terminam hoje, dia 7. Puxa, dá tempo de correr lá ainda e fazer a sua inscrição, será? É necessário ter pelo menos 18 anos, conhecimento de português ou inglês e disponibilidade para poder atuar em junho e julho no próximo ano. Não é exigida experiência anterior. As oportunidades estão distribuídas pelas 8 cidades sede, inclui Belo Horizonte, Brasília, Fortaleza, Porto Alegre, Recife, Rio de Janeiro, Salvador e São Paulo. Os participantes poderão ajudar no atendimento ao público, credenciamento, transporte, tecnologia e outras áreas. Também haverá atividades em aeroportos, hotéis e centros de treinamento. A participação ela é voluntária e sem salário, tá bom, pessoal? A inscrição deve ser feita na plataforma oficial da FIFA. O torneio vai acontecer de 24 de junho a 25 de julho. E vai ser a primeira Copa Feminina realizada na América do Sul.

0: que você tá aí acompanhando o nosso programa com muita música boa e os alôs que não podem parar, né? A Miriam Chaves está com a gente, o Alexandre também, a Maria, Leandro, a Isabel Gomes, a Thelma. Muito obrigado pelo carinho, a Maria Paula também está acompanhando a gente aí, valeu. Daqui a pouquinho a gente manda mais alô. Onde quer que você esteja, você está muito bem sintonizado. 103,1.
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0: a gente segue por aqui com muita música boa. 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
0: Música boa pra você é aqui na nossa programação.
2: Vamos nessa, quero a energia de vocês.

você está acompanhando o nosso programa com muita música boa, muitas informações também, né, do Brasil e do mundo, e as suas participações através do WhatsApp, vai mandando aí, porque daqui a pouquinho rola aquele salve, daqui a pouquinho vai rolar aquele super alô.

0: Essa é a Oriente FM 103,1 e vamos mandar aquele alô registrando aqui a audiência na cidade de Nova Era. Obrigado pelo carinho. Alô vocês aí de Alvinópolis. Alô Barão de Cocais.
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0: Ei, te peguei aí curtindo a nossa programação e curtindo essa música. Que bacana. Nosso muito obrigado aí pelo seu carinho. Nosso muito obrigado aí pela sua sintonia. É hora de mandar alô, né? Deixa eu ver quem tá comigo aqui. Giovanni Souza, a Vanderleia também, a Adriana Gonçalves, obrigado pelo carinho. A Maria Nazaré, a Sara e a Priscila Scarpa também tá acompanhando o nosso programa lá de casa. Ah, tá faltando um aqui, ó. Paulo Marciano também tá acompanhando a gente aí. Um grande alô.
1: E aí, tá curtindo?
0: Claro que tá. Tá gostando? Espero que sim. Então, aguenta a mão aí que a gente já volta com muito mais músicas pra você. Peraí.
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0: E vamos lá, conferindo aí a nossa programação, segue.
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0: E vamos lá, a sequência de músicas por aqui não para.
3: Bora, Rio de Janeiro!

0: É que é isso, Rio de Janeiro!
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que os três deputados federais mais votados nas eleições desse ano têm entre 28 e 33 anos. E outro ponto aproxima esses nomes, a forte presença nas redes sociais, né? Segundo o levantamento apresentado pelas informações, o Nicolas Ferreira, de Minas Gerais, ele recebeu cerca de 3 milhões e 119 mil votos. Lucas Pavanato, de São Paulo, alcançou aproximadamente 3 milhões e 38 mil. Erika Hilton, também de São Paulo, recebeu quase 1 milhão e 600 mil votos. O destaque de candidatos jovens aparece em diferentes correntes políticas. Em São Paulo, 5 deputados federais mais votados têm menos de 40 anos. A reportagem aponta também que a comunicação frequente pela internet ajuda esses políticos a manter contato com o público durante todo o ano e serem lembrados na hora das urnas.

Sensacional, muita música boa. Você tá curtindo aí o nosso programaço? Bom demais. E agora é hora de mandar alô pra quem tá na sintonia da nossa programação, né? Meu amigo Renan, a Larissa Cauani também tá aí na sintonia. Obrigado, Rafaela. Alô, Danilo Alves.

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0: Zap aí para nossa programação, anote aí, ó, 319-7215-3001, esse é o WhatsApp da Oriente FM.
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0: E vamos lá, conferindo aí a nossa programação, segue...

mais gostosa no seu rádio. Obrigado pela audiência. Continue participando aí através do WhatsApp, porque daqui a pouquinho vai rolar aquele salve. Daqui a pouquinho vai rolar aquele alô pra quem tá acompanhando a nossa programação. Obrigado aí pela audiência. Vamos lá, a música continua.

0: vocês, abraços não podem parar aqui na Oriente FM. Alô, pessoal aí de Barão de Cocais, aqui vai um abraço bem apertado, saudação para todos vocês aí, obrigado pela audiência. A gente não pode esquecer também de São José do Goiabal, todos unidos em nossa sintonia aqui na Rádio Oriente FM Centro-Leste em 103,1. Alô, Catas Altas e Alvinópolis, nós estamos juntos nessa. Muito obrigado pelo carinho, muito obrigado pela audiência.
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0: mais músicas pra você e também a hora de mandar alô pra quem tá na sintonia da nossa programação. O Thiago Félix tá acompanhando o nosso programa, a Elisa Alcântara também, o Lucas, a Ana Paula, a Rosana, o Alex Bezerra, obrigado pelo carinho, pela audiência. Alô, Lucimara, grande beijo pra você também, a Fernandinha Santos, tá adorando a programação, e a Nath, obrigado Nath, beijo, daqui a pouquinho a gente manda mais alô.
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12: Dezesseis horas e 25 minutos.
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14: Uma gorila foi vítima do tráfico de animais ainda bebê e ganhou nova vida e agora teve o seu primeiro filhote em liberdade. O nome dela é Lulingo. Ela foi resgatada quando tinha apenas 18 meses e foi encaminhada a um santuário na República Democrática do Congo. No começo, ela precisou de cuidados constantes. Depois, ela foi acolhida por outra gorila que assumiu o papel de mãe adotiva. O retorno à natureza exigiu mais de 5 anos de preparação. No fim de 2024, a Lulingo e outras 3 fêmeas foram levadas ao Parque Nacional de Virunga, onde se integraram a um grupo selvagem. Filhote nasceu em 21 de maio, mas a notícia só foi divulgada recentemente. Mãe e bebê estão saudáveis e os responsáveis pelo acontecimento já observaram Lulingo amamentando e brincando com o seu pequeno filhote. O nascimento também representa esperança para a conservação. A espécie está criticamente ameaçada de extinção. A chegada do filhote pode contribuir para a diversidade genética da população local.
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14: E vamos lá, porque por aqui é só música boa.
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aquela música maravilhosa que você gosta rola aqui na nossa programação. Nosso muito obrigado pelo seu carinho, pela sua audiência. Continue pedindo a tua aí através do nosso WhatsApp. Daqui a pouquinho a gente vai mandar aquele alô pra galera toda que tá na sintonia aí. E claro, sua canção também rola aqui na nossa programação, né? Muito bom saber que você tá aí. Esteja você em casa, no seu trabalho, esteja você aí dando uma caroninha pra gente no teu carro, no teu caminhão. Nosso muitíssimo obrigado pela tua audiência. Vamos lá, a programação não para.

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0: programação não para. A gente continua por aqui, mandando aquele salve, aquele alô pra toda a galera que tá na sintonia junto com a gente. Vai mandando o seu WhatsApp aí, tá? A Daiane tá com a gente, a Marisa, o Marcelo Ambrosio também, Júlio, a Gabriele Rodrigues, a Leila, a Neia Araújo também tá adorando a programação e é já já que a gente manda mais WhatsApp. Vai mandando o seu aí.
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0: 16:45. 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
1: 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Programação sensacional pra você que tá curtindo aí a gente. Nosso muito obrigado pela sua audiência. Já participou do programa? Manda o WhatsApp aí pra rádio, fica à vontade. Daqui a pouquinho a gente vai mandar aquele super alô pra todo mundo aí na sintonia. Pede sua música, manda abraço, mostra que você tá na sintonia. Se você ainda não acessou as nossas páginas nas redes sociais, acesse e participe também. Dá um like lá pra gente, siga a gente nas nossas redes sociais. Vamos lá, a programação segue. 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Música boa pra você é aqui na nossa programação.

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0: prioridade.
1: Não é por falta de tempo não, viu? Você só não tem prioridade.
2: Aquela música que você gosta, na melhor programação do seu rádio. Você participa, você pede, a gente, né, vai anotando aqui os pedidos musicais, mandando para o programador e a qualquer momento rola na nossa programação. Vamos nessa, a música continua.

0: pode mandar alô, vamos mandar um alôzão aqui pro pessoal de Itambé do Mato Dentro. Um abraço forte, um abraço acolhedor para todos vocês aí. A gente não pode esquecer também do Cerro, né? Sempre juntos aí na nossa sintonia em 103,1. Alô, alô, Bom Jesus do Amparo. Alô, Bela Vista de Minas, vocês também estão com a gente aí? Muito obrigado pelo carinho, muito obrigado pela sua audiência.
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0: Meu amigo Renato, a Dani, Augusta Martins, obrigado pelo carinho, a Daisy e também o Albert, valeu, e o Estevão estão acompanhando o nosso programa aí, aquele abraço.
1: Segura uns minutinhos aí que eu já volto.
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0: 17:03.
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0: Maravilha, quinta-feira, hoje, dia 7 de outubro, babados e fofocas no ar.
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0: Gi, manda aí a dica do dia de hoje.
4: Truquezinho pra acabar com o chulé de todo mundo aí na tua casa. O chulé do calçado, né, Fernando? Porque o pé é o buraco é mais embaixo, como se diz.
0: É verdade. O pé tem que usar o talquinho, né? Aquele talquinho antisséptico. Agora, realmente, alguns calçados, principalmente pra quem usa calçado sem meia, dá muito chulé, meu Deus do céu.
4: Isso.
0: Vamos lá, então. Primeira fofoca.
4: Então, bora, bora, né, pessoal, com as nossas fofoquitas, gente. Vamos fofocar o que que tá acontecendo. Tô aqui no Fuxico e Du. Agora somos cinco ao fim, gente. A Jenny Santu.

0: 2020, ela anunciou a separação com o Arthur Aguiar. Gente, por isso que eu fiz até essa brincadeira do Agora Somos Cinco, né? Porque faz pouco tempo eu vi eles descobrindo que seriam pais de novo, né? Então, saiu desse Agora Somos Cinco, para cada um vai seguir a sua vida, né? Em apenas 2 meses. A mudança de discurso da Jenny surpreendeu os seguidores, né? Agora, no último dia 5, grávida do segundo filho com Arthur Aguiar, a influenciadora confirmou que o relacionamento chegou ao fim e minutos depois apagou a publicação, né? A declaração curta, porém, carregou um peso ainda maior diante dos acontecimentos recentes, né? Olha, eu e Arthur não estamos mais juntos. Cada um seguirá a sua vida e não quero falar disso mais. Obrigada por quem torcia por nossa família, né? E aí, a mensagem ficou pouco tempo no ar, gente. Mas, claro, foi o suficiente para provocar repercussão, né? Ela foi lá e tirou. Não sei o motivo ainda dela ter colocado e retirado, né? E esse anúncio, ele acontece menos de 3 meses depois da Jenny e do Arthur oficializarem a união no civil, né? Eles estão juntos desde 2023. Os dois celebraram o casamento em julho, numa cerimônia íntima, né? Que teve a Vitube e o Eliezer como padrinhos e testemunhas, né? Na ocasião, a influenciadora apareceu de vestido de noiva, enquanto o ator escolheu um terno grafite. O casal ainda protagonizou aquele beijo cinematográfico diante dos convidados, né? E pouco tempo depois, agora em agosto, veio outra notícia que parecia apontar para uma nova fase de família, né? Segunda gravidez, a Jenny e o Arthur, eles já são pais do Gabriel de 2 aninhos, né? Estão esperando aí por outro bebê e agora essa aí do término, né? O Arthur, ele ainda não falou sobre o fim, mas vamos acompanhar aí os próximos capítulos dessa novela.
1: Vamos de música agora? Daqui a pouquinho a gente traz mais informações dos bastidores artísticos.

0: Babados e fofocas na sua quinta-feira, hoje é dia 7. Que bom que você está aí acompanhando a nossa programação. Dentro de mais alguns minutinhos, a dica da Gi.
1: Isso, um truquezinho sensacional para eliminar cheiro de chulé do teu calçado.
0: Vamos que vamos.

0: São Sebastião do Rio Preto. Alô, Caeté. Alô, Catas Altas. Alô, Ouro Preto. Aquele abraço pra todos vocês aí na sintonia da Oriente.
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0: Quinta-feira, dia 7. Vai pedindo a tua música aí. Mandar aqui um abraço pra Sofia, Maria Helena também na sintonia. Obrigado pelo carinho, viu? Gi, mais fofoca.
1: Ai, gente. E a Marvila, gente? Ela foi perseguida por um homem que diz ser o seu marido, né? Na cabeça dele já tinha romance, briga de casal, reconciliação e até casamento marcado. Na vida real, porém, a Marvila, ela nunca teve qualquer relacionamento com esse homem, né? A cantora revelou agora, no comecinho da semana, que virou alvo de uma perseguição mesmo, que começou nas redes sociais, ganhou presentes extravagantes e terminou com um suposto pretendente aparecendo em seus shows e tentando chegar até ela, né? O que no início parecia apenas um comportamento inconveniente de um fã, tomou outra proporção, gente. Segundo ela, o homem passou a agir como se os dois fossem um casal, mesmo sem jamais ter recebido uma resposta positiva da artista, né? Em um dos áudios enviados por ele, a declaração chega acompanhada de uma promessa assustadora. Olha, fica tranquila, eu estou aqui de longe cuidando de você. Você será a minha mulher, será a minha esposa, né? Gente do céu, a Marvila contou que a situação começou há alguns meses. Inicialmente, né, ela e as pessoas próximas encararam as mensagens como algo inusitado. O homem mais velho comentava as publicações da cantora, como se existisse uma intimidade entre os dois e tal, né? Só que, gente, a fantasia foi crescendo, né? Ele passou a aparecer nos shows com ursos gigantes, flores, vinho, chocolate, cartas de declaração. Depois de tirar uma foto com a artista numa apresentação, ainda teria publicado mensagens tratando o encontro como uma noite romântica. Eu vou te contar, gente. Perseguidor, né? E aí ele tentou até furar bloqueio e entrar no show. Tá complicado. Isso aqui, ó, é algo que ela tem que se preocupar, porque a gente nunca sabe o que passa na cabeça da outra pessoa, né? A gente já vê que a pessoa tá totalmente fora do controle.
0: Daqui a pouquinho tem mais.
2: E não saia daí que tem muito mais músicas pra você aqui na Rádio Oriente FM.
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0: 17:24.
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2: Vamos lá, seguindo com o nosso programa, ótima quinta que antecede o final de semana, né?
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2: E a fofoca não para.
4: E a viúva do Lito Souza, a Mila, ela afirmou que as cinzas do marido serão espalhadas em 3 locais, incluindo o aeroporto de Congonhas, na zona sul de São Paulo, e o aeroporto de Guarulhos, na região metropolitana. A Mila, ela comentou numa sequência de 3 vídeos no Instagram sobre a ideia legislativa para renomear o aeroporto de Guarulhos. Oficialmente chamado de Aeroporto Internacional de São Paulo Guarulhos, governador André Franco Montoro, né? Em homenagem a Lito. Queria falar com vocês sobre essas ideias que estão circulando na internet. Eu postei a enquete de fazer do aeroporto de Guarulhos ser o aeroporto Lito Souza, né? Eu vejo meu filho e a família do Lito com muito amor essa ideia, né? Muito amor, porque o aeroporto de Guarulhos tem uma representação na vida dele que é inexplicável, né? Ele trabalhou lá por quase 3 décadas. Segundo a mulher, o influenciador pediu que as cinzas dele fossem distribuídas em 3 locais. Então, o aeroporto de Congonhas, né? Onde ele começou a trabalhar com os aviões, no aeroporto de Guarulhos e em um terceiro lugar a ser escolhido por ela e pelo filho do casal Malone, né, que tem 7 anos, olha lá. Então, ele passou mais parte da vida dele lá no aeroporto de Guarulhos, né, do que em qualquer outro lugar. Lá foi a casa dele por muito tempo, lugar que ele amava de paixão, mais do que Congonhas. Eu preciso ser transparente pra vocês, ele era apaixonado por avião grande, 777, 787, A380. Então, lá era o paraíso, né, o paraíso pra ele. Segundo a Mila, foi no aeroporto que ele começou a ter a ideia de criar o projeto Aviões e Moscas, né, que deu origem no canal do YouTube, de mesmo nome, né, que tem mais de 4 milhões e 200 mil inscritos, né. Então, pra gente, é assim, uma homenagem que eu não sei nem dizer. Então, a viúva, né, ela afirmou que não sabe se a homenagem pode se tornar realidade, já que não conhece, né, ali os trâmites necessários. Ela também compartilhou um link para poder apoiar a ideia legislativa apresentada ao Senado sobre a homenagem e em trocar também o nome do aeroporto.
2: Maravilha, vamos lá. Tem música pra você. Daqui a pouquinho tem mais informações.

0: esse é o nosso Babados e Fofocas com a Gi. Daqui a pouquinho, a dica da Gi.
1: Truque bem legal e facinho pra gente conseguir tirar cheiro de chulé do calçado.
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0: Quinta-feira incrível para todos vocês aí. Se você ainda não participou da nossa programação, participa mandando o seu WhatsApp e as informações. Manda mais uma, Gi.
1: E a história de Leandro e Leonardo tá a caminho do cinema e os bastidores da escolha do elenco já começaram a movimentar o projeto. Gente, o filme terá o título Não Aprende a Dizer Adeus, né? E direção de Jaime Monjardim. Segundo reportagem que cita informações do portal Léo Dias, né? Nomes como Luiz Carlos Vasconcelos, Cíntia Coentro, Eduardo Borelli e João Henrique estão sendo avaliados para a produção, né? A Alessandra Mestrini também é apontada como possível intérprete, né, de Ed Curry, assessora que acompanhou aí a carreira do Leonardo. A proposta divulgada é dar destaque à trajetória do cantor depois da morte do irmão Leandro, né, em 1995. É uma história que vai envolver música, família, continuidade de uma carreira marcada pela perda, né? Por enquanto, os nomes citados fazem parte das informações sobre testes, negociações, enfim, né? E a reportagem não apresenta o elenco completo, nem uma data de estreia, mas aos fãs aí do sertanejo, né? Logo, logo a gente vai ter esse longa aí.
0: Daqui a pouquinho tem mais.
2: Gente, daqui a pouquinho você continua curtindo sucessos por aqui. Não sai daí não, que eu já volto.
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0: 17:43. Fernando Leme cai no laço. Vamos seguindo com o nosso programa. Nosso muito obrigado aí pela sua audiência.
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0: É isso aí. E a fofoca tá chegando.
3: E a Simaria abriu o coração sobre os 4 anos em que ficou afastada dos palcos, né? Durante participação no Viver Sertanejo, apresentado por Daniel, a cantora contou que precisava cuidar dos filhos e também de si mesma. Segundo ela, depois de tantos anos trabalhando, o cansaço e o esgotamento fizeram a pausa se tornar necessária. Mas foram justamente os filhos que ajudaram a impulsionar o retorno dela para os palcos. A Simaria revelou que os dois, eles passaram a incentivá-la, dizendo que ela estava preparada e que já era hora de voltar, né? A cantora explicou que mesmo longe dos shows, continuou compondo, produzindo, né? E frequentando o estúdio. Em setembro, ela reencontrou o público em São Paulo, gravou o primeiro DVD da carreira solo, né? Agora também voltou para a TV, onde ela apresentou o Tô Bem, né? Que é uma das músicas aí dessa nova fase de trabalho dela. E a Simaria definiu o período de afastamento como um tempo mesmo de recuperação e disse que esse recomeço tem um significado muito especial.
0: Fofoca boa, fofoca e informação por aqui, não pode faltar. Vamos lá, a música continua.
4: Começou!

0: músicas para vocês, mais informações. Esse é o nosso Babados e Fofocas na sua quinta-feira. Dentro de mais alguns minutinhos tem a dica da Gi.
1: Você vai aprender como tirar cheiro de chulé do teu calçado e também da família toda, né?
0: Boa!

0: 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Essa é a Oriente FM Centro-Oeste. E vamos de alô, mandando alôzinho aqui pro pessoal aí de Santa Maria de Itabira, cidade de Dom Joaquim. Obrigado pelo carinho, na sintonia também. Carmésia, alô Cerro.
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0: que é bom dura pouco. Chegamos ao final de mais um Babados e Fofocas. A Gi já tá aqui preparada. Vamos aprender a tirar o chulé do seu calçado, minha senhora. Vamos lá.
1: Bora então agora pra nossa fofoquita, né, gente? Truquezinho pra tirar o chulé dos sapatos da família, os tênis do marido, das crianças, tá com cheiro forte de suor. Gente, ao chegar em casa, você vai polvilhar uma colher de bicarbonato de sódio seco dentro de cada pé e vai deixar agir durante a noite, sabe? Você faz de um dia pro outro, chegou, tirou o sapato, já coloca o bicarbonato e vai deixar passar a noite, só vai mexer nesse sapato no dia seguinte. Por que que isso funciona, gente? As bactérias, né, que são causadoras aí do mau cheiro, elas se proliferam em ambientes ácidos, úmidos, né? E o bicarbonato, ele neutraliza a acidez e absorve também a umidade interna do sapato, o que vai acabar aí com as bactérias e, consequentemente, né, acabar com o cheiro de chulé.
0: Vai, vale a pena, né? Vale testar?
1: Vale, Fernando, com certeza. Até porque, ó, nada, mesmo que a dica não eliminasse 100% do chulé, que acontece, né, gente? Vai eliminar 100% do odor. Mas mesmo que não eliminasse o 100%, ainda assim valeria, porque ninguém merece cheiro de chulé em sapato.
0: Terrível. Até amanhã.
1: Até.
0: Essa é a sintonia mais gostosa do seu rádio 103,1.
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0: O anjo do Senhor anunciou a Maria, e ela concebeu do Espírito Santo. Eis aqui a serva do Senhor, faça-se em mim segundo a vossa palavra. E o Verbo se fez carne e habitou entre nós. Ave Maria, cheia de graça, o Senhor é convosco. Bendita sois vós entre as mulheres. Bendito é o fruto do vosso ventre, Jesus. Santa Maria, Mãe de Deus, rogai por nós, pecadores, agora e na hora de nossa morte. Amém. Rogai por nós, Santa Mãe de Deus, para que sejamos dignos das promessas de Cristo. Amém. Oremos. Derramai, ó Deus, a vossa graça em nossos corações, para que, conhecendo pela mensagem do anjo a encarnação do vosso Filho, cheguemos por sua paixão e cruz à glória da ressurreição. Por nosso Senhor Jesus Cristo, vosso Filho, na unidade do Espírito Santo. Amém.
1: O Senhor esteja convosco, Ele está no meio de nós. Proclamação do Evangelho de Jesus Cristo segundo Lucas. Glória a vós, Senhor. Naquele tempo, o anjo Gabriel foi enviado por Deus a uma cidade da Galiléia chamada Nazaré, a uma virgem prometida em casamento a um homem chamado José. Ele era descendente de Davi, e o nome da virgem era Maria. O anjo entrou onde ela estava e disse: Alegra-te, cheia de graça, o Senhor está contigo. Maria ficou perturbada com essas palavras e começou a pensar qual seria o significado da saudação. O anjo então disse-lhe: Não tenhas medo, Maria, porque encontraste graça diante de Deus. Eis que conceberás e darás à luz um filho, a quem porás o nome de Jesus. Ele será grande, será chamado Filho do Altíssimo, e o Senhor Deus lhe dará o trono de seu pai Davi. Ele reinará para sempre sobre os descendentes de Jacó, e o seu reino não terá fim. Maria perguntou ao anjo: Como acontecerá isso se eu não conheço homem algum? O anjo respondeu: O Espírito virá sobre ti, e o poder do Altíssimo te cobrirá com sua sombra. Por isso, o menino que vai nascer será chamado Santo, Filho de Deus. Também Isabel, tua parenta, concebeu um filho na velhice. Esse já é o sexto mês daquela que era considerada estéril, porque para Deus nada é impossível. Maria então disse: Eis aqui a serva do Senhor, faça-se em mim segundo a tua palavra. E o anjo retirou-se. Palavra da salvação. Glória a vós, Senhor. Celebramos hoje a memória da bem-aventurada Virgem Maria do Rosário. Queridos irmãos, unidos na presença do Senhor, deixemos que a fé e a coragem de Maria despertem em nós o desejo de vivermos plenamente o que Deus quer realizar em nossa vida. Meditando o mistério de Cristo, celebremos este dia com alegria. Nossa Senhora do Rosário, rogai por nós. Hoje, às 18h30, missa do primeiro dia do Tríduo de Santa Teresinha do Menino Jesus na comunidade do Cotovelo. Às 19h, celebração e bênção do Santíssimo na comunidade de Barro Preto. Amanhã, quinta-feira, às 7h da manhã, missa na matriz de Nossa Senhora do Rosário. Às 18h30, celebração do segundo dia do Tríduo de Santa Teresinha do Menino de Jesus na comunidade de Cotovelo. Às 18h, celebração do primeiro dia do Tríduo de Nossa Senhora do Rosário.

Hoje eu não vim pedir riqueza. Não vim pedir que a estrada seja fácil. Eu só vim pedir que o Senhor não solte minha mão. E Maria, mãe que conheceu a alegria e também conheceu a dor, leve esta oração

cheia de graça. O Senhor é contigo, eu sei. Bendita és entre todas as mulheres, bendito é o fruto que carregaste, o Rei.

Pai nosso, perdoa as minhas ofensas, as que o mundo viu, e aquelas que somente o Senhor conhece. Ajuda-me a perdoar quem deixou marcas em mim. Não me deixa cair em tentação. Livra minha família do mal. Livra meus filhos. Livra minha casa. E quando minhas palavras terminarem, que Maria continue rezando comigo.

0: estas duas orações. Caminhe comigo.
1: Pai Nosso.
0: Escuta esta oração. Ave Maria. Segura minha mão. Pai Nosso que estás no céu.
2: Ave Maria.
0: Cheia de graça. Quando eu não souber mais orar, que estas palavras falem por mim.

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0: 18h08. 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
1: Você sabe que as pessoas, elas arrumam desculpas para aquilo que não querem, mas quando querem, encontram tempo, abrem espaço na agenda e fazem acontecer, viu? Pode incomodar, mas observe as atitudes. Para o que interessa, aparece disposição. Para o que não interessa, aparece sempre uma justificativa. Marca horário e não aparece. Marca reunião e não vai. E sempre tem uma desculpa. A agenda estava lotada, meu filho ficou doente, minha esposa hoje passou mal, tive um pequeno atraso, mas surgiu um convite melhor e ela conseguiu ir. Não havia tempo para te responder, mas teve tempo para o outro, para outra. Houve tempo para passar horas nas redes sociais, por exemplo. O casal deita na cama, não tem tempo para namorar, mas tem tempo para ficar na rede social. Tava cansado, tava cansada demais para poder cumprir um combinado, mas encontrou energia para fazer outra coisa. Então, em muitos casos, o problema não era a falta de tempo, era a falta do interesse. E é isso que precisa ficar claro. Ninguém precisa querer tudo, aceitar tudo ou estar disponível o tempo inteiro. Mas precisa ter honestidade para dizer não, não quero. Em vez de manter alguém esperando atrás de um vamos marcar, que nunca sai do lugar. Quem quer estar presente não deixa toda a iniciativa nas suas mãos. Quem valoriza um compromisso não transforma o descumprimento em rotina. Quem tem interesse demonstra, porque palavras bonitas não compensam uma ausência repetida. Para de justificar por alguém aquilo que as atitudes dessa pessoa já explicaram. O imprevisto acontece, dois também. Mas quando a desculpa se repete e a atitude nunca muda, a resposta já foi dada. Saiba ler os sinais. Esse recado também vale para você. Assuma suas escolhas. Se você não quer, diga não. Se não pretende fazer, não prometa. O tempo dos outros merece respeito também. Interesse não se mede pelo tamanho da explicação, mede-se pelo que a pessoa faz. Porque para aquilo que quer, ela encontra espaço, ela vai dar um jeito. Para aquilo que não quer, sempre vai ter uma desculpa. 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
1: Respira fundo aí, curte o que vem agora, porque é só música boa.

aqui é uma atrás da outra. Menos intervalos, mais música boa, muita informação do Brasil e do mundo, muitos alôs também. Vai mandando seu WhatsApp aí pra gente. Aqui você fica muito bem informado e ouvindo a melhor programação musical. E a música não para. Vamos lá.

0: Hit FM 103,1 Centro-Oeste. Mandar um alô aqui pro pessoal de Itabira, que tá na nossa sintonia. Obrigado pelo carinho. Alô, pessoal aí de Ferros também. Passa bem, Morro do Pilar. Obrigado pelo carinho, pela audiência.
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0: não param de chegar. Muita música boa, muita informação e aquele alô bacana para todos vocês aí na sintonia. Vamos lá, registrando as participações aqui do meu amigo Wellington, a Silvandira. Muito obrigado aí, Silvandira Bezerra, Carol Souza, Ronaldo, o Jonathan. Obrigado pelo carinho, Jonathan. O Edivaldo também tá junto com a gente aqui e o Flávio Santos, valeu!
1: E lá se foi mais um bloco, né? Que você curtiu por aqui com muita música boa. Já já a gente volta.
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0: 18h28.
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3: Uma escola pública brasileira ganhou destaque internacional com um trabalho sobre preservação ambiental feito pelas próprias crianças. Alunos do quarto ano da Escola Municipal Santina Lorenzini Auricchio, ou Auricchio, não sei a pronúncia, lá em São Caetano do Sul, em São Paulo, receberam certificação de ouro em uma competição ligada à rede de escolas associadas à Unesco. O projeto premiado deu origem à animação A Fazenda Mudou. Os estudantes criaram a história, desenharam personagens e cenários e também gravaram as vozes. Na produção, uma árvore, ela percebe que plantar sempre a mesma coisa está prejudicando o solo e os animais. Aí os bichinhos, eles se mobilizam para poder alertar o fazendeiro, que passa a cultivar alimentos variados e ajuda a recuperar o equilíbrio do ambiente. O trabalho, ele foi reconhecido na categoria de ilustração digital e também apresentado durante o Encontro Nacional de Escolas Associadas à Unesco, realizado em Belém, no Pará. Uma conquista que mostra como que a criatividade, educação e cuidado com a natureza podem caminhar juntos dentro de escola pública, né?
4: Continue mandando seu WhatsApp aí para nossa programação. Anote aí, ó. 319-7215-3001. Esse é o WhatsApp da Oriente FM.
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4: E vamos lá, se prepara aí porque tem muito mais sucesso chegando.

0: Pois é, os abraços não podem parar aqui na Oriente FM. Alô, pessoal aí de Barão de Cocais. Aqui vai um abraço bem apertado. Saudação para todos vocês aí. Obrigado pela audiência. A gente não pode esquecer também de São José do Goiabal. Todos unidos em nossa sintonia aqui na Rádio Oriente FM Centro-Leste em 103,1. Alô, Catas Altas e Alvinópolis. Nós estamos juntos nessa. Muito obrigado pelo carinho. Muito obrigado pela audiência.
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0: dia maravilhoso e que dia sensacional, porque você tá aí acompanhando a nossa programação. Nosso muito obrigado pela sua audiência. É muito bom saber que tem assim, ó, um monte de gente ouvindo a gente por toda a cidade. Obrigado pelo carinho, muito obrigado pela sua sintonia. Vamos nessa, a música não para.
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0: delícia saber que você está aí do outro lado acompanhando a gente pelo seu rádio, em casa, no carro, no trabalho. Nós agradecemos aí a sua audiência. Essa é a Rádio Oriente FM.
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0: gosto faz barulho aí.
1: Que bom que você tá acompanhando a gente. Muita música boa pra você. É hora de mandar aquele alô bacana pra quem tá com a gente. Alô, meu amigo Thiago, Renato também. Olha o nome dela, Nalu Souza. Obrigado pelo carinho, pela audiência também. A Maria Aparecida, Wesley, a Luciane Pereira e também a Linda Nunes. Obrigado pelo carinho, obrigado pela sintonia. Já já a gente manda mais alô.
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0: 18:46.
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0: Cachorro que precisou ser resgatado das ruas agora ajuda equipes a encontrar vítimas de grandes desastres nos Estados Unidos. Canyon, ele foi encontrado doente e também debilitado no estado do Mississippi em 2021. Depois de receber cuidados veterinários, chamou a atenção de uma especialista em treinamento de cães de busca. A inteligência e a disposição do animal abriram caminhos para uma nova vida. Ele passou por cerca de 18 meses de recuperação e preparação até conseguir certificação para poder atuar em operações de busca. Seu trabalho consiste principalmente em localizar restos mortais, ajudando a oferecer respostas às famílias de pessoas desaparecidas. Canyon, que é o nome do cachorro, ele participou das operações após os incêndios de Maui, no Havaí, e das enchentes que atingiram o Texas. Nessas últimas buscas, ele e sua treinadora trabalharam por mais de 90 dias. Agora, o cachorro ele foi escolhido como o cão do ano por uma organização americana de proteção animal. A homenagem está marcada para amanhã, quinta-feira, lá em Nova York. 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
0: E vamos lá, conferindo aí a nossa programação. Segue.

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1: Sensacional, tá vendo aí, né? Só musicão pra quem tá acompanhando a nossa programação nesse dia maravilhoso. Continue participando da nossa programação, porque daqui a pouquinho eu vou mandar aquele alô sensacional pra você. Vamos lá, a música continua.
2: Só aviso, só, pessoal.

0: E os alunos não param de chegar aqui na nossa programação. Vem comigo! Olha que legal, muita música boa, muita informação e alôzinhos. A Elisângela Teodoro está acompanhando o nosso programa. A Ângela, Soleir, o Saulo e o Miguel, a Manuela, Francisca de Paula, a Lonaldo Junqueira também está acompanhando a gente aí. Muito obrigado pela audiência de vocês. Daqui a pouquinho tem mais alô.
1: Valeu, valeu, pessoal. Te espero no mesmo horário.
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2: 20 horas e 51 minutos.
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